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3: Tá curtindo? Então tu tá ouvindo B de Baile aqui na Atlântida, o melhor programa de funk do sul do Brasil. Eu sou Ariel B e tô contigo nessa noite. Quero saber de onde tu tá ouvindo. Me chama ali no direct, manda teu nome, tua cidade e o funk que não pode faltar no teu baile. E já aproveita, grava um story ouvindo o programa, me marca no @oarielb. Aqui é funk de verdade, do jeito que tem que ser. Segue o baile.

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4: 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Então grava o story, me marca no @oArielB e me manda lá no meu direct o teu funk favorito com teu nome e a cidade que tá ouvindo.

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5: 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De volta na Atlântida, todo mundo tá ouvindo? A Rádio das Nossas Vidas, uma excelente noite de sexta-feira pra todo mundo. Começou, aquece pra nossa madrugada.

0: com David Guetta, Sad Girls é o nome dessa música, se você não entendeu ainda. Nossa próxima hora vai ser assim, sempre com música eletrônica e, claro, sempre com volume no alto. Afinal de contas, música eletrônica é assim, a gente ouve com volume lá em cima. Vamos ouvir uma clássica agora.
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Uma das clássicas das pistas que a gente já curtiu muito por aqui no Brasil e ao redor do planeta também. Deadmau5 com Cascade. E essa aqui, especialmente, que a gente acabou de ouvir, foi com o remix do John Summit para a música chamada I Remember. Seguimos por aqui com música eletrônica na nossa próxima hora, fazendo aquece da madrugada da nossa audiência em todo o sul do Brasil. Cream, So High.

0: Esse é o My Club, o aquece da madrugada da nossa audiência em todo o sul do Brasil na Rede Atlântida. Sou meu, Mick Silva, chamado Dance Noni Ed, que você pode curtir na programação aqui do My Club e também no streaming. Tá disponível, galera. Seguimos com um bootleg de Fred Again com um Shakedown, com uma música chamada We Lost Dancing That Night, feita pelo nosso talento gaúcho chamado André Sarat.
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0: Noite de sexta-feira, fim de semana na área, e a gente fazendo essa trilha sonora muito especial para fazer o aquece da madrugada da nossa audiência em todo o sul do Brasil, aqui na Rede Atlântida, com música eletrônica. Nalestar com Ian Urbina. O nome do som é Outlaw.
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0: 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Tá chegando mais uma sonzeira de Camel Fat com Josh Gigante. O nome do som chama-se So Good. Isso aqui eu recomendo que, se você não estiver com o volume no alto, eu recomendo que faça isso agora, porque isso aqui é demais. Isso aqui é elite.

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2: É o seu canal de música eletrônica nas noites aqui da Atlântida. Segunda a sexta-feira, entre 11 e meia-noite. A nossa última edição da semana segue por aqui, caminhando muito bem a nossa madrugada. Agora tem Mark Knight com James Hearn. O nome do som é You Are a God.

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1: É o aquece da madrugada da nossa audiência em todo o sul do Brasil na Rede Atlântida. São as últimas de hoje rolando por aqui. Dub Vision com Otto Knows. O nome do som é Electric City. Aliás, tem também a parceria de Alex Ares nessa música.

0: Essa aqui é clássico do Calvin Harris com Florence Welch, Sweet Nothing Kill D.O.D. Foi lá e fez uma versão atualizada, um remix, que foi lançada em 2025, no ano passado, e que a gente fecha mais uma edição aqui do nosso My Club, o Aquece da Madrugada, da nossa audiência em todo o sul do Brasil. Muito obrigado pela sua audiência e parceria. Essa semana era isso, mas semana que vem tem tudo de novo, de segunda a sexta-feira, entre 11 e meia-noite, na programação aqui da Rede Atlântida e afiliadas. Além, é claro, do arroba Omix Silva nas redes sociais. Cuide-se por aí, um bom final de semana. Valeu!
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5: Já estamos de volta aqui nas ondas da Rede Atlântida com o ATL DJ Weekend. Tocando muita música nessa noite. Muito obrigado pela sua companhia e pela sua parceria.

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0: Esse é o som de Harry Styles com American Girls, pra gente fechar mais um bloco de músicas. Também toquei o meu remix para Daisies. Na sequência, tivemos o som de Bill Bikini com Good Day. Ainda rolou BTS com Swim. E assim a gente fecha mais um bloco de músicas. O ATL DJ Weekend não para por aqui. A gente só vai para um breve intervalo comercial e daqui a pouquinho voltamos com mais música aqui na Atlântida.
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0: Vamos chegando para fechar com o último bloco, mais uma edição do ATL DJ Weekend para todo o sul do Brasil, aqui nas ondas da Rede Atlântida. Eu sou o Rologo Zanotto, muito obrigado pela sua parceria e pela sua companhia. Siga participando com a gente também no arroba ATL DJ Oficial. Bora começar mais uma horinha direto com a novidade de Tame Impala e a faixa Dracula.
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0: Yale vs Max Styler com ABCDFU vs Body High na versão exclusiva do Atari DJ pra gente fechar mais um bloco de sons e fechar essa edição. Muito obrigado pela sua companhia e pela sua parceria. A gente segue na programação da Atlântida de segunda a sexta e também online direto no @ateridjoficial. Uma ótima noite para você. Muito obrigado pela sua parceria e companhia. Até mais.
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0: 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Quem levou a facada?
1: O nego velho tava bigodeando com uma mulher casada no terceiro andar do prédio. De repente ouviu barulhos na chave na porta e a mulher gritou desesperada:
2: meu marido! É o meu marido! Pula a janela! Pula!
1: Mas, querida, nós estamos no terceiro andar e essa chuva toda aí tá louco.
2: Azar, dá um jeito porque ele vai nos matar.
1: Aí o nego velho juntou as roupas debaixo do braço e pulou em cima de uma floreira que tinha lá. Ficou todo desgraçado, cheio de arranhão. Eis que vem passando uma galera correndo, pois estava acontecendo uma grande maratona na cidade. E o nego velho entrou no meio, mancando no bolo ali, né? Seguiu correndo pelado com as roupas embaixo do braço. E um dos atletas curioso deu uma olhada pro lado assim, e disse: nem sabia que tu corria, nego velho. É, mas eu sempre corri, meu querido. Corro há muitos anos, velho. Sensação de liberdade, né, querido? E aí o cara, estou vendo, tá correndo pelado, né? É, por isso, aerodinâmica, né? Mas e as roupas debaixo do braço? Bom, meu querido, daí na chegada eu me visto, aí já tô pronto. Nesse momento o cara olhou pro Bilal do nego velho e perguntou: mas para aí, tu corre pelado com as roupas debaixo do braço e de camisinha? Aí o nego velho: só quando tá chovendo.
0: 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Tá legal? Muito obrigado.

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1: Um gago, caminhando pela rua, estava procurando uma escola para gagos. Encontrou um bebum e perguntou:
2: O senhor,
3: posso fazer uma pergunta pra amiguinha aí? Por que tu quer uma escolinha se tu tá gaguejando tão bonitinho?
0: Oh, é boa, é boa. 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

0: 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Quem levou a facada?
1: O nego velho tava bigodeando com uma mulher casada no terceiro andar do prédio. De repente ouviu barulhos da chave na porta e a mulher gritou desesperada: meu marido! É o meu marido! Pula a janela! Pula! Mas, querida, nós estamos no terceiro andar e essa chuva toda aí, tá louco?
2: Azar, dá um jeito, porque ele vai nos matar.
1: Aí o nego velho juntou as roupas debaixo do braço e pulou em cima de uma floreira que tinha lá. Ficou todo desgraçado, cheio de arranhão. Eis que vem passando uma galera correndo, pois estava acontecendo uma grande maratona na cidade. E o nego velho entrou no meio, mancando no bolo ali, né? Seguiu correndo pelado com as roupas embaixo do braço. E um dos atletas, curioso, deu uma olhada pro lado e disse: nem sabia que tu corria, nego velho. É, mas eu sempre corri, meu querido. Corro há muitos anos, velho. Sensação de liberdade, né, querido? E aí o cara, estou vendo, tá correndo pelado, né? É, por isso, aerodinâmica, né? Mas e as roupas debaixo do braço? Bom, meu querido, daí na chegada eu me visto, aí já tô pronto. Nesse momento o cara olhou pro Bilal do nego velho e perguntou: mas para aí, tu corre pelado com as roupas debaixo do braço e de camisinha? Aí o nego velho: só quando tá chovendo.
0: Se tu quiser mais momento como esse, vai lá na TLTV, no YouTube, que tu vai achar muito legal. Tá legal? Muito obrigado.

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4: Valeu, valeu. É nóis. Olha.

0: 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Quer levar uma facada?
1: O pequeno gafanhoto chega no bar e vê o mestre chorando.
2: Nunca esqueci dele, por
3: exemplo. Eu imagino.
4: O que aconteceu? Mestre, por que tá chorando, grande mestre? Eu tenho uma mulher maravilhosa, ela tem 19 anos, loira, olhos azuis. Corpinho de academia, de manhã, me acorda com café, faz um boquete em mim, gostoso!
5: Meia, mas já pode falar
4: isso? Almoço, não sei se eu poderia. E quando acordo da soneca, ela libera tudo que a gente gosta. A noite ainda fecha com massagem completa e o final feliz.
1: Aí o gafanhoto indignado: mas Mestre, por que tá chorando?
4: Tá chorando porque não lembro mais onde moro.
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2: Pela sua dúvida do Roberto. Doutor, eu e a minha esposa temos dificuldades de manter relações porque ela sempre reclama de dor na hora da penetração. Mesmo que eu só encoste o pênis na entrada da vagina, ela morre de dor. Ambos não temos nenhum tipo de doença e já estamos juntos há alguns anos. O que, que pode ser isso? E olha só, Roberto, pelo que você está contando pra gente, isso me parece o que a gente chama de vaginismo. Vaginismo é uma contração intensa da musculatura da vagina quando acontece uma penetração ou mesmo antes de acontecer uma penetração. A principal causa dessa contração, dessa dor, desse vaginismo, são questões emocionais. Então, seria importante ela conversar com a ginecologista dela e possivelmente pensar no encaminhamento para uma psicóloga. Essa é uma das possibilidades para que vocês possam ter momentos de intimidade com mais tranquilidade e menos desconforto. Dúvidas? Arroba Jairo Bauer Oficial.
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3: Olha, chefe, estamos só pela definição do engenheiro. As opções são: esse que não tem nenhuma experiência, nunca tirou um projeto do papel e...
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13: Olá, olá, muito boa tarde, amiga e amiga ligados na Atlântida. Estamos chegando a 1h05 deste início de tarde de segunda-feira, início de semana, com o seu Pretinho. Primeiro shot deste 14 de setembro de 2026 para os amigos dos saborosos, deliciosos biscoitos Zezé. 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Fala, Leandro Bortolatti, muito boa tarde.
14: Então, Alexandre, tamo aí, semana nova. Te
13: dá uma olhadinha no teu mic.
14: É, às vezes o pessoal mexe aí, né, cara?
13: É, já melhorou, Lelê. 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Léo Oliveira, muito boa tarde,
15: garotão. Boa tarde, Alexandre, boa tarde a todo mundo. Que dia bom, né, cara?
13: Dia bom, dia bom. Dia bom é a gente que faz, né? Dia bom é a gente quem faz.
15: Ah, mas eu tô feliz, cara. Eu tô feliz.
13: Mas que bom, cara. Eu acredito que hoje o gremista, né, o irmão gremista, tá muito feliz, né? Porque consegue vislumbrar, diferente do irmão colorado, uma luz no fim do túnel.
15: Mas tu ganhou, cara. Pô, não ganhava desde antes da Copa do Mundo, cara.
16: É, nem o Vasco. Há 20 anos não ganhava do Grêmio. Calma,
13: 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Muito boa tarde, Rafael Menegazzo.
16: Boa tarde, Alexandre. Tá, vamos pra cima. Não, tá tribom. Tá. Agora, enquanto tá bom, tu bota.
13: Tá muito
16: baixo.
13: Alto, estourando, irmão. Estourando. The best açaí, porque o melhor açaí é o do seu jeito, Rafael Gomes, muito boa tarde.
17: Fala, Alexandre, boa tarde.
13: Tudo certo aí, tudo 100%. Bem? Coisa linda. Vamos destrinchar aqui, então, o que aconteceu neste final de semana. Vamos trazer os destaques, meu irmão. E aí? Os destaques do Pretinho aí, da Pena. Como é que tá, da Pena?
15: Eu tô ansioso aí.
13: Ansioso com o quê?
15: Ah, o Acústico Bandas Gaúchas 2,
16: meu irmão. Esse sempre é o próximo evento que
13: calma,
16: o cara
13: mas
16: vai.
13: Calma, ainda falta um tempinho ainda.
15: Não, é agora?
13: Duas semanas ainda.
16: Tem o ATL Bands.
13: E ainda tem o ATL Bands, tá, que é no sábado. Ano que vem.
15: Se eu já vendi 4 ingressos.
13: Dia 19 no Fuga, menos de 100 ingressos ainda disponíveis para você no simpla.com.br para assistir 5 bandas da novíssima geração do rock de Porto Alegre, do rock do Rio Grande do Sul.
14: Já vendeu 4 ingressos, senhor, como é que é?
13: Como é que é?
15: O ATL Bands, vendi 4 ingressos.
13: Mas como é que tu vê? Não tem como vender, é, tu compra no Simpla.
15: Tá aí, eu comprei e revendi.
13: Ah, comprou e revendeu.
16: Não, isso aí não tem. E botou quanto a mais em cima?
15: 20%.
13: Cambista, então.
16: Menos 100 ingressos, tipo 95 tem.
13: Ah, eu não sei dizer quantos exatamente, cara.
15: Agora 96,
13: mas o meu querido parceiro Trindade lá do Fuga me disse, ó, oh, cara, 500, mais de 500 vendidos, menos de 100 pra estourar.
15: Não, boa, eu tô aí,
13: a lotação é 600.
16: Tá, mas é um puta
13: baita número pra galera ver a nova geração do rock, né, da Pena. Quer mais 8, da Pena?
15: Só 8, só.
13: Vamos negociar, da Pena, vamos negociar.
15: Pra nós.
13: 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E os destaques do Pretinho aí, meu irmão, no dia da cruz. É cruz sem cor, cruz, só cruz.
15: É.
13: Dia da cruz. Qual cruz seria essa e por que seria hoje o dia da cruz? Rafael Gomes.
0: Ah, não, eu queria ver o que o Léo Oliveira tem pra falar. Ah,
13: por favor, professor História.
15: É. Não, mas aí é parte de religião, não estudo.
16: Beleza.
13: O que você vai falar então?
15: Tu falou qual cruz? A cruz que.
0: Porque no ano de 335, em Jerusalém, por ordem do imperador Constantino, foi apresentada a cruz aos primeiros fiéis da Igreja Católica.
13: Como símbolo
0: da Igreja Católica.
13: Que coisa, hein? É. Que curiosidade, hein? Que dia importante esse, né? Porque desde lá pra cá, cada um carrega a sua cruz.
0: Exatamente.
13: Que loucura.
16: Mas só um foi pregado nela, né?
15: Não, mais de um.
0: Vários. Foram vários.
15: Tu não viu o filme? Não tá só...
9: Jesus. Só naquela ali, foram três.
15: Só não, só ali tem três com ele. E mais os outros. Foi só um. Galera, era meio que uma prática.
13: Cara, que coisa maravilhosa.
16: Não pegou a ref.
13: Que coisa maravilhosa. Não, não, não, não. Tá tudo certo.
16: Tu entendeu?
13: E aí
16: o que
13: eu me lembro
16: dizer?
13: Da piada dos pregos. Aquela piada maldita dos pregos. Se fosse prego, Silva. Ai, que loucura. Hoje também é dia do frevo. Por que hoje é o dia do frevo?
0: O ritmo brasileiro, ele consegue ter dois dias do frevo, tá? Porque normalmente a gente tem o dia mundial e o dia nacional, né?
13: Certo.
0: No caso do frevo, a gente tem o dia nacional e o dia estadual.
13: Ah, claro, verdade.
0: Hoje, em Pernambuco, é dia do frevo porque é aniversário de Oswaldo de Almeida, compositor e divulgador do frevo.
13: Oswaldo de Almeida.
0: Mas o dia nacional do frevo é 9 de fevereiro.
13: Opa, alô, opa, pronto. O telefone aí, ele é tocando.
16: Rafinha, ah, passa isso aí, né, meu irmão?
15: Não é que a gente queria ter um programa com a gente. Passa quando tu
16: essa
15: vem no
16: é
15: programa.
16: A tática agora. O cara tiver no celular, eu vou ligar.
15: A gente adora tudo
16: liguei
15: programa.
16: Liguei perto do outro programa, liguei pra ti. E ó, deixa no vibracão essa merda.
0: É tão ele bom, não sabe, ele não sabe.
15: É tão bom fazer o programa contigo, Lelê.
13: Achei engraçado, Lelê. Já no início do programa, duas informações importantíssimas, sobre as quais... Te sabatinarei agora, Lelê.
16: Por favor.
13: Por que que hoje é dia da cruz, Lelê?
9: Ah, porque cada um carrega a sua.
13: Reprovou na primeira.
0: E a segunda já era amarela.
13: Por que que hoje é dia do frevo, Lelê?
9: Cara.
13: E quantos dias do frevo existem oficialmente no Brasil?
15: Eu quero mais, expulsão.
16: Marelinho, né? Eu fui teu amigo. Eu te chamei a atenção pra tu voltar ao programa.
13: Ou seja, o Lelê não prestou atenção em absolutamente nada.
0: Azul direto. Azul
9: eu
0: direto.
9: Vi ali que, né, lá em Roma, né?
16: O quê? O frevo?
9: Roma?
16: Não, Jerusalém, Lelê.
13: Não, Jerusalém.
9: Isso.
13: Atual lado. Roma, não, isso.
15: Para, isso é uma barça.
13: Deixa eu só fazer um rápido...
9: Eu tô desnorteado, Alexandre.
13: Deixa eu fazer um rápido disclaimer aqui pro Lelê.
16: Começa com esse termo aí.
13: Fiz um vídeo neste final de semana falando exatamente sobre isso. Sobre a atenção que o maldito telefone celular rouba de nós, seja onde for, no balcão do teu trabalho, no balcão da padaria, no balcão do atendimento médico, no balcão lá da venda de passagens, dirigindo, do check-in, né? O telefone nos rouba e nos deixa fisicamente naquele lugar, a nossa atenção não está naquele lugar, Lelê. Aliás, um vídeo eu não tô fazendo cocô no vídeo,
0: cocô,
13: cara.
0: No vídeo. Tem a toalha pendurada
13: no
0: azulejo.
13: Olha só, o vaso tá na minha frente, cara. Eu não faria um vídeo fazendo
16: fez
13: cocô.
16: Fez um vídeo no banheiro. Fez.
13: No banheiro.
0: Fazendo cocô.
13: Porque foi naquele momento que me veio a inspiração.
9: Mas tu vê como o celular...
16: O insight foi nesse momento.
13: Foi nesse momento, mas eu não tava no banheiro.
0: Vai lá no @realfetter e investiga.
13: Não.
0: Investiga se ele
13: não apatifa a minha postagem.
0: Não apatifa, tô te dando...
13: Um monte de doutor ali.
0: Mas
13: eu não tava fazendo cocô, cara. Na boa, desculpa, não tava. Não faria isso, né? Não faria isso com o meu querido seguidor. Não faria.
16: Segue Fetter.
7: Obrigado. Lelê, eu não vou te amarelar, eu vou fingir que eu não vi. Tenho certeza que tu aprendeu e não vai estar mais no telefone aqui no programa.
16: Abriu um presente.
7: O nosso Pretinho Básico de hoje é o Chico. Chico é um gato preto e branco de 3 anos. E tem também o Amarelo. O Amarelo é este gato amarelo que vai aparecer na nossa live agora. Ele é amarelo e branco, de 7 aninhos, dos tutores Daniela e Edi, que são de Campo Grande, Mato Grosso do Sul. Que legal, hein? Os nossos ouvintes de Mato Grosso do
16: Bem
7: Sul.
16: Bem cuidado os gatos.
7: Mandaram,
16: né,
7: o gatinho ali.
15: É bonito,
16: cara. Ele tá com a patinha quebrada, olha.
7: Olha a minha tela, olha
15: ele
7: eu
15: tá
7: na
15: bonito,
7: tela.
15: Ele tá bonito, cara.
7: Bota na minha tela de novo, Zé Carona, por favor. Bota só eu na tela de novo.
15: Tá,
7: olha lá.
15: Tu tá bonito, cara.
7: Não, não é isso, cara. É isso aqui, cara.
16: Olha a chinelo. Ah,
7: cara.
16: Isso aí.
7: É. Vazando os troços, cara. Ah, sério. Vazando.
16: Isso aqui é um programa da vida real, Alexandre. Nem toda a casa é arrumada.
7: Mas a gente pode dar uma arrumadinha pras visitas e olhar na nossa casa.
16: Só bagunça a tua casa se tu der as chaves. Isso não é sobre chaves.
7: Cala a boca, cara.
16: Não, posso calar.
7: Não, mas obrigado.
15: Não, não é uma rádio comunitária com o troço ali atrás. Ali.
7: É, pô, tem que primar essa pelo
16: rádio,
7: capricho.
16: Essa rádio é uma mãe, cara. Tá louco.
7: 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Não.
17: Esse é um pouquinho agora que eu vou agora, nós vamos esclarecer as coisas aqui.
7: Rafinha, amarelinho pra ti. Porque tu simplesmente pegou o teu telefone, depois de ter dado um sermão no colega, tu pegou o teu telefone, abriu e foi conferir o que,
16: tu
7: que tinha
16: sabe
7: nele.
16: Sabe o que eu ia fazer?
7: Não.
16: Ligar pro Gomes, que ele tava no Instagram.
7: Não.
16: A mesma coisa que o Lelê fez.
7: Bom, então,
16: pergunta pro Léo.
7: É verdade. Gomes, mas o Gomes pode ser... Tu tava no Instagram,
16: tava
7: Gomes?
16: No Instagram.
15: Tava.
7: Gomes, eu preciso te perguntar, tu tava no Instagram?
18: Eu vou ser bem sincero, eu não me lembro.
7: Não.
18: Eu vou ser amarelado e o Lelê não.
7: O Lelê
18: não.
7: O Lelê
18: é inacreditável.
7: Olha só.
18: Não, é inacreditável.
16: Não, peraí.
7: Não pode dizer que uma coisa que aconteceu há 2 segundos, tu não lembra.
18: Não lembro, não lembro. Hoje é a atenção.
7: Tu jura que ele tava no telefone no Instagram?
16: Cara, se eu tiver que jurar, tu me expulsa do programa. Eu não vou fazer uma trairagem dessa.
7: Não, tu já fez, né? Tu disse que ele tava no Instagram.
16: Não, inventar que o cara tá no Instagram.
7: Ah, ok, aí sim. Inclusive, vou tirar.
16: Eu olhei.
7: O teu cartão.
16: E o Léo
7: cartão.
16: Me olhou. Fica e eu fiz assim, ó. Eu vou ligar pro Gomes.
15: Vou ligar pro Gomes.
7: Vai tirar o cartão do Rafinha aí, Zé, por favor.
15: 1:15.
7: Beleza. Oi, maionese.
16: Do nada.
7: Tudo bem, maionese?
15: Tudo bem, Alexandre, boa Leandro, tarde. Rafael.
7: Boa tarde.
15: Rafaelzinho, um ótimo tarde pra todo mundo nessa segunda-feira. Quase feriadinho, hein?
7: Que feriadinho?
15: Dia 20 é feriado.
7: Não, dia, domingo, dia 20 cara. É domingo.
15: Mas tem gente que trabalha domingo.
7: Bom, isso é verdade.
16: Mas graças a Deus não é o nosso caso.
17: Tá, mas a pessoa que trabalha domingo, ela deve trabalhar no feriado também, será que não? Mas

0: É informação,
1: mas ele
0: Gomes?
1: Não, é famoso,
0: não.
1: Né?
0: Não. Ah, não, aqui tá o telefone na mão ali, pensei que pudesse ver uma informação.
1: Que papai do céu te deixe na terra é por muito tempo. Maionese. Parabéns. É o parabéns do maionese. Que você fique na terra por muitos e muitos aninhos.
2: Boa, tá maionese. Faltando o nosso boa show, tarde, maionese. Mestre. Muito boa tarde. As crianças querem essa dupla na sua festa de aniversário. Entre em contato com o anão.
0: Aniversariantes famosos de hoje, começando com o Douglas Costa.
3: Douglas,
0: ex-atacante do Grêmio.
1: Ex-atleta, né?
0: Fazendo 36 anos hoje. Olha que loucura.
1: É a Gretchen do Grêmio, né?
0: Que loucura, vocês não vão acreditar.
1: Só num ano que eu queria casar 10 vezes.
0: Tem mais um ex-Grêmio de aniversário hoje.
4: Não, esse é tão ruim quanto esse.
0: Antes tem a Giovanna Eubank, atriz... Fazendo
4: não é atual,
0: 40 anos. É.
4: Não pode ser, eu tô seguindo ela no Instagram, ela tava em Paris. Ah, mas tu não segue a Giovanna?
0: Não. Por que eu deveria seguir a Giovanna?
4: Eu tô nervoso. E a Flávia Alessandra, tu segue?
0: Também não.
4: E a novela, quem é uma coisa? Tu vê?
3: Mas a Débora Seco, o Lelê segue. Porque hoje ela tinha postado o conteúdo há segundos, falando sobre sexo a três, e já tinha curtido do Lelê Bortolassi.
0: Mentira, eu não curti nada da Débora Seco hoje.
1: Ah, tu vai cair, tu vai
4: tomar... Puta, tu vai ser expulso, cara.
1: Vai ser expulso. Tem prova?
3: Eu posso vir com a prova?
0: Eu gosto dessa história do mentira, prova. Aí o cara vai lá e prova.
3: Tá vendo? Hoje, aí deu, né? Tu me autoriza a entrar no Instagram, Alexandre?
0: Autorizo.
1: Maravilha. Não, porque aí é uma questão de a gente fazer uma investigação. Tá bom, o Lelê disse que não curtiu nada.
0: É, hoje não.
4: A foto de hoje, Lelê.
3: Sabe que o algoritmo, ele não é, não é uma timeline, né?
0: Sim,
3: ele pode,
0: é.
3: O conteúdo pode ser de alguns dias atrás.
0: Tu disse que ela postou hoje.
3: É, isso é verdade.
1: Porque tinha pouquíssimas curtidas e pouquíssimas visualizações.
0: Não,
1: a questão, tua já estava lá.
0: Não, mas a questão é que tu lógica, a tua não, frase não, começou o seguinte. A Débora Seco postou hoje e o Lelê já curtiu. Bom, vai aparecer a data da postagem, independente de quando ela seja.
1: Tu viveu
4: para
1: ver os mais comportados do programa, eu e o Rafinha.
0: Inacreditável.
1: Quem está enredando? Quem está enredando é o Lelê e o Rafinha.
0: Não, cara.
3: Não tem data.
0: Curti nada hoje no Instagram ainda.
1: É. Dá o papel dos destaques.
0: O que tu vai fazer aí, Gru?
3: Vou botar o áudio do que a Débora Seco tá falando.
0: Mas isso não é relevante.
1: Ela fala que o Lelê curtiu?
5: Não acho tão bom, prefiro mesmo a dois, gosto mais.
0: Não importa, desculpa, mas não importa.
3: Ele tá tentando desviar.
0: Desculpa, não importa. O que importa é
1: que foi
0: o Joaquim Gomes.
1: Ele fechou o Instagram, não vai falar.
0: Gente, por favor, eu gostaria de.
3: Foi a postagem? Sabe por quê, Lelê? Porque tá na tela.
0: Olha só, vocês podem me respeitar, eu tô falando. Podem me respeitar, eu tô falando.
3: Quando é que foi a
0: postagem? Gomes, de quando é este post?
6: Mais uma.
1: Tem que ser de hoje.
6: Tem que ser de hoje.
3: Senão, por quê? Tem que ser de hoje.
0: Porque tu disse que é de hoje.
3: Tá bom.
0: E o ponto é este.
3: Eu acabei de dizer que o algoritmo...
1: Não.
3: Primeiro de setembro.
0: Puta. Porra, tá longe, né? Primeiro de setembro tá longe, né?
1: Não.
0: Mesmo o algoritmo entregando como ele bem entender...
3: Por mim, o meu algoritmo continua me entregando conteúdo da Débora Seco, tá tudo certo. Com atraso, sem atraso. Mas era mentira.
1: Ele mentiu,
3: Verbol. Olha ali a curtida. Não,
1: desculpa, Verbol, tu falou
3: isso.
0: A curtida sim, mas não foi dada hoje.
3: É isso
0: que importa.
1: Verbol, tu mentiu.
0: O ponto era hoje ou não hoje.
3: Esse é o mérito.
0: Hoje.
3: O mérito.
0: Julgar o mérito.
4: Honra o mérito. Exato.
1: Se tu falasse assim...
0: Podemos seguir com os destaques e os aniversariantes aqui, não?
1: Pode, né? Mas
0: esse é o Maicon. Porra, Lelê.
4: Agora merece.
0: Eu tentei evitar, Lelê. Eu tentei evitar de te dar um amarelinho, Lelê.
4: Eles estão demais.
0: Vocês estão brincando. Vocês estão muito perto da hélice.
3: Aquela frase da Débora Seco me pegou muito.
0: Maicon, ex-volante do Grêmio.
1: Fenômeno.
0: Fazendo 41 anos.
4: Baita jogador.
1: Esse era fenômeno.
3: Vai voltar pro Grêmio agora com o Renato. Né? O Renato gosta desse tipo de jogador.
1: Quem não joga mais, né?
0: Fernanda Vasconcelos, atriz.
1: Sim.
0: Fazendo 42.
4: Ah, a menina do Patu.
0: Não, pô, cara, aquela é a Fernanda Takai.
4: São bem parecidinhas.
3: Essa menina era da Malhação quando ela surgiu.
4: Tempo, Fernanda Vasconcelos.
1: Ela fez uma novela das nove, muito boa também.
4: Ela fez Três Graças, ela traficava as crianças.
1: Não, essa é a Nazaré.
0: Não sei, cara. Não sei.
4: A última novela?
1: Não, o nosso cara que vê novela.
0: Ela não tá na novela agora,
4: não. Não, ela tava na anterior.
1: É. Ah, mas ela é famosa.
4: A Rodaica, se estivesse aí, nós ia debater.
0: Morten Harket.
3: Oh!
0: O vocalista do A-ha.
4: Porra!
0: Tá fazendo 67 anos hoje.
3: Parece A.
4: Massa pra caramba esse cara aí.
0: Por que parece A?
3: Meio andrógeno, meio. Não sei explicar.
0: É.
4: Ele tava com problema na voz, né?
7: Tava, tava. Não sei se tá ainda.
4: Não, ele tá cantando ainda.

0: Ah, esse é o problema.
1: Hoje é aniversário também, faria... Que coisa, faria 43 anos... A Amy Winehouse. Faria 43.
0: E pereceu em 43 anos.
2: Que?
0: Tá escrito ali na tela.
1: É, tá escrito na tela, eu não li, mas ela não pereceu em 43 anos. Não, ela não veio ela a idade dela. Né? Não, não veio o ano que ela apareceu.
0: Ela faria 43.
1: Faria 43. Pereceu quando, lembra?
2: E ela pereceu quando tinha 27 anos.
0: Exatamente.
3: Ou seja, faz 16.
0: 16 anos atrás.
1: 2010.
0: 2010.
1: Turma dos... Por último na lista dos aniversariantes deste pretinho básico da segunda-feira, 14 de setembro, Arlindo Cruz. Veja você no Dia da Cruz.
2: Olha aí.
1: Arlindo Cruz faria 64. Oi?
2: Ele faria?
0: Cara, ele morreu.
3: Cara, ele morreu.
0: Agora morreu.
4: Vamos, já ouvi. Tá doendo, sim.
2: Ele morreu, cara.
4: Eu chego a perder a voz. Só resta chorar.
2: Ele dava ruim,
4: e
2: né?
4: Se lamentar.
1: Sim, tanto que ele morreu.
2: Pra morrer, o cara tem que começar a ficar ruim, né?
1: Porra.
2: Tem razão.
4: Grande baluarte do samba.
2: Também
4: foi do fundo de quintal.
2: Eu quero morrer assim, num ataque.
4: Grande nome da música brasileira. Foi do fundo de quintal.
1: Boa tarde, Ivan. Onde é que tu andava, Ivan?
4: Tá aqui.
1: Não tinha te visto, nem senti o teu cheiro.
2: E o vocalista do Fundo de Quintal?
4: Eu tomei banho, foi vocalista do Fundo de Quintal, ele, Almir Neto, Jorge Aragão, Sombrinha. Grande Jorge nome. Jorge Ben não foi do Fundo de Quintal, a Marinha Bete Carvalho.
2: É um grande nome da música.
4: Lindo Cruz, um grande nome, um grande baluarte aí do...
2: Nunca tocou no Rock
4: dos arquitetos
2: Rio.
4: Da música, né?
2: O Jorge Ben.
4: Como não?
2: Nunca tocou no Rock in Rio.
4: Tinha que tocar no Planeta, Jorge Ben. Pô, baita show, Jorge Ben.
1: Mas tocou. Que informação é essa do Jorge Ben nunca ter tocado
2: ele
1: no Rock in Rio?
2: Ele nunca fez o Rock in Rio.
1: Como é que tu sabe? Onde tá a informação?
2: Eu trabalho com música.
1: Então, onde tá a informação?
2: Tá na minha cabeça.
4: Tu falou com
1: Mas
4: Medina?
1: De onde tu tirou?
2: Eu leio matérias. Eu acompanho, trabalho com rádio.
3: Então, pior que eu acho que ele não tá errado.
1: Não, tudo bem,
2: eu
1: mas eu só
2: certo.
1: Queria saber de onde veio.
4: Ah, mas o Medina me perdeu.
2: Veio porque eu acompanho o Rock in Rio. E eu sei que é um artista que nunca tocou no Rock in Rio.
1: Tá, também.
2: Eu achei que deveria tocar.
1: Eu acredito.
2: Assim como o Paul McCartney deveria tocar no Rock in Rio.
0: Nunca tocou. Tá bem,
1: nunca tá
0: tocou
1: ótimo.
0: No Rock in Rio. Eu só queria saber o que tem a ver com o Arlindo Cruz.
1: Não, é que ele precisava trazer uma informação correta, daí ele trouxe
2: essa. Não, mesmo, eu tô associando grandes expressões da música popular brasileira. Jorge Ben é uma delas.
1: Ah, é.
2: Gilberto Gil é uma delas.
1: Tocou agora.
2: Já Arlindo Cruz morreu, mas era. O Pérez tocou no Rock in Rio.
1: Tocou também. Melhor show do Rock in Rio pra mim foi do Pérez.
2: E o Elton John, acho também, né?
1: É, não, tô dizendo da...
2: Ah, o público feminino, claro.
0: Eu adoro isso, Edir.
4: O Roberto Medina, ele, que é o dono do Rock in Rio, ele deu uma entrevista, Alejandro.
0: Porque eu tinha uns colegas assim também, que apresentavam um trabalho, e ele saiu falando tudo que eles sabiam pra ganhar nota de participação.
4: Não é, tudo.
2: E assim a gente passou.
0: É isso, é isso.
2: Até o primeiro ano, depois supletivo, né?
4: Depois, é isso aí. Que ele falou que ele quer trabalhar no Rock in Rio com sertanejo e com country.
1: Sim,
4: o dono do Medina.
1: Roberto Medina.
2: O Caltra é bem fácil de fazer, né?
4: Mas eu sei lá, poxa, é Rock Rio.
2: Sim, mas tocou Ivete Sangalo, cara.
3: Eu Rock Rio já perdeu isso. Bastante, tem
0: Rock
3: vários
0: Rio
3: dias.
0: É o nome do festival.
4: Mas é que tem
3: vários
4: que
3: dias
4: rock,
3: do rock, isso. Não.
2: Não, isso já não foi. Tem mais faz tempo.
3: Não. Desde o início.
2: É, exato.
3: Os nomes sempre foi Rock in Rio, mas no primeiro Rock in Rio já teve nomes que não eram do rock.
2: Não, mas foi muito mais o rock, mas de lá pra cá é um festival que abraça todos
3: mas
2: os gêneros.
3: Mas essa porque se não abraçar não tem festival,
2: cara. É, que nem o Planeta. É
3: a edição desse ano teve vários dias ali com um público bem aquém do esperado.
0: Sim. Teve K-pop, velho.
2: Mas foi um dos dias mais...
0: Que
2: mais
0: que não é um demérito, só tô dizendo que o K-pop foi sucesso de público e não é rock. É
1: isso aí. 1h24. Vamos dar ali nos destaques do Pretinho. O homem é preso...
2: casamento aí, desculpa.
1: Não, sério.
2: Homem, não. Aí é uma incoerência absurda da tua parte.
1: Aí, que incoerência? Eu queria a atenção de vocês. Eu troquei o assunto, trouxe o assunto da porra do destaque. Vocês seguem falando no assunto. O que é? Eu tô errado. Tô errado eu.
3: Tô errado eu.
2: Tu não tem que estar certo. A gente só tem que te respeitar. Desculpa, Alexandre.
4: Agora ele foi bem, humilde, Rafinha humilde, 4.9.
1: Cara, o nome disso é gaslighting.
2: Não começa com esse
1: termo. O nome disso é gaslighting.
0: Eu adoro quando fala inglês.
2: O cara te pede desculpa,
1: ele vem, ele me irrita, ele me tira do prumo, eu reajo, eu me exponho ao ridículo. E ele faz isso.
2: Jamais vai ser ridículo.
0: Ele admitiu a
2: ridículo,
0: cagada.
2: Tô sendo eu e te atrapalhando, mas não tira
1: a boca.
4: Mas se ele te xingasse, era pior.
2: Eu também
4: de respeito.
2: Se eu te mandar a merda, tu vai me expulsar do programa.
0: É que não tinha resposta certa. Ele pelo menos pediu desculpa.
1: Homem é preso após ganhar loteria e se recusar a dividir o prêmio.
4: Cativa?
0: 36 anos tinha um rapaz, mestre, lá em Hong Kong, na China.
5: Tá certo, ele vai dividir com quem? Aliás, nossa, a estimativa de vida é muito grande, então...

0: seu dinheiro, né, irmão ocidental?
1: Põe na China pra dividir, é muita gente, né?
2: Não. Ele era o cara do bolão, exatamente. Ele era o cara do bolão. Ele era o cara do bolão que juntava a grana da gurizada e fazia.
3: Aí não quis fazer o Rashid, trairagem dele.
2: Aí ganhou. Cara,
1: tem que apanhar.
2: Ganhou. Ele e outros 15 ganharam. Só que na hora de dividir com outros 15, lá no Departamento de Higiene Alimentar e Ambiental de Hong Kong, que foi o bolão da firma, né? Ele foi lá, sacou o bolão e os outros 14 colegas não receberam o dinheiro.
3: E quanto era?
2: Era um prêmio de 30 milhões da moeda local.
1: Tá. Ienes?
2: Não, é Hong Kong. Eu não sei.
3: Isso dá quanto em real? Eu ia fazer essa pergunta.
1: 150 reais.
3: Mas eu vou me conter um pouquinho, porque eu não quero deixar de fazer o programa hoje. Então, que bom que
4: você perguntou. Não, tu não precisa te conter, não precisa te cuidar. É só tu não ser, não apatifar, né?
3: Tu tem razão.
1: Bem mais cuidar aí.
4: Eu tô preocupado, Jorge. Terceiro?
3: Me dá razão.
4: É o terceiro, tu tem razão.
1: Ele vai te pedir alguma coisa.
3: É o remédio hoje, né?
2: Vai.
3: Remédio.
2: Os 30 milhões de Hong Kong dólares são... Meu Deus, é sério?
1: Quanto dá em brasileiro?
2: Ah, não, esquece. Eu leio um zero a mais. 19 milhões e 700 mil reais.
3: Ah, mas é um bom
2: Quase 20 milhões de reais.
3: Ah, e quantos estavam no bolão?
4: Bem, mas é um 15, bom dinheiro.
3: 15.
4: Pô, dá mais de um milhãozinho pra cada um.
2: Ah. 15.
1: Ah, mas o cara que foge tem que pegar, sabe o quê, cara? Tem que pegar um estrado de cama de móveis de gramado, aqueles duros, e desmanchar.
2: O que que o organizador do bolão diz?
4: O que que o organizador do bolão diz?
2: Que ele queria fazer uma divisão mais honesta. Afinal, ele era o responsável por juntar o dinheiro de todo mundo. Por ir
4: mas tinha que ter combinado antes,
2: por ir na casa de aposta, por... escrever os bilhetes.
4: Daqui a pouco ganha que nós vamos combinar.
2: Conferir os bilhetes.
0: Bota lá na organização taxa de administração, isso. 10%.
4: Que nem o Cativa.
2: O Cativa tem taxa de
4: administração. O Cativa tem taxa de administração.
1: Cativa, a gente foi em vários.
2: A gente foi em vários e perdeu, mas o Cativa ganhou, nós estamos fora.
1: O Cativa ganhou no final de semana e a gente não tava.
4: Puta, não é possível.
2: É sério.
0: Bem feito pra você.
3: A galera tem que jogar.
2: Tu tava?
0: Não.
2: Tá bem feito pra ti.
0: Eu cansei de convidar vocês.
4: 1h28, família viaja 8 horas até a pousada. E chegando lá, descobre que esqueceu as malas em casa.
2: É o vídeo que viralizou em Santa Catarina nesse final de semana.
4: Tô falando.
2: Afinal, a família lá de Morretes, no Paraná, encarou 8 horas de estrada pra...
1: Só por um banhozinho, né?
2: Pra
4: trocar só de botar roupa. Uma roupinha.
2: Pra uma pousada Novinha. Isolada no meio da Mata Atlântica.
3: Puta!
2: Só que aí quando eles abriram a caçamba da caminhonete, que é aquelas caçambas fechadas...
1: Só o papatinho.
2: Eles descobriram que as malas ficaram em Jurerê, Santa Catarina, onde eles estavam hospedados anteriormente. Afinal, o rapaz do hotel teria colocado as malas todas no carrinho e colocado o carrinho perto da porta do hotel, para certo. Que eles colocassem claro. No carro. Um disse pro outro que achava que o pessoal do hotel já tinha carregado o carro.
4: Certo.
2: E agora eles... Não só isso, afinal, eles não moram em Jurerê. Eles precisavam retornar ao Jurerê para buscar as malas.
4: Uhum.
2: E também estavam no meio da Mata Atlântica, onde eles estão de férias hospedados, sem nenhuma mala. Eles não estão no lugar onde dá para comprar coisas.
4: Ah, que loucura.
2: Então, hein? A história deles viralizou bastante, porque eles estão num chalé. Depois de 8 horas de viagem, eles têm só a roupa do corpo.
3: É o telefone, é o que o Fetter
2: fala. É largados, né? E pelados agora.
3: Eles estavam no telefone e esqueceram as malas.
1: Vai, tu vê que tá uma... Pra quem tá no rádio, noite
3: deu
1: fria.
3: Deu uma bad
1: não, ali, e né? O cara que tava no piloto, ele só queria tomar um banho e trocar de roupa, botar uma calcinha.
3: E passar
1: calça de moletom.
3: Calcinha de moletom e o troço dos mosquitos lá.
1: Isso, o repelente.
3: O repelente.
1: E aí abriu um vinhozinho e fala, bah, agora eu vou relaxar, olha, fazer olhando. Uma carne e não tem nada, é a roupa do corpo.
3: É que o mundo tá muito corrido.
4: Titotione. Homem furta a casa, 1h30.
1: Maionese. 1h30, desculpa, Alexandre, eu bateu aqui, esqueci. 1h30, ótimo tarde, segunda-feira, Atlântida.
4: Homem furta a casa, toma banho e se depila. E depois foge.
2: Sapucaia do Sul, tá? Região metropolitana de Porto Alegre.
1: Alô, maionese.
2: Um homem, por volta de 7h15 da manhã, no último final de semana, lá no bairro Cambuim, entrou numa casa com uma mala verde de rodinhas.
3: Que isso, velho?
2: Ficou um tempo na casa e depois saiu.
3: Tá.
2: Quando ele sai, dentro da mala tem um iPhone 13 branco, um Play 5, uma parafusadeira, 2 notebooks. A família que não estava em casa...
1: Notebooks!
2: Quando chega em casa, descobre que foi furtado. E aí, pra quem já passou por isso, eu infelizmente já passei,
3: ele
2: tu vê a tua casa revirada...
4: É triste.
2: E tu vai vendo o que sumiu, porque de bate pronto, como tá tudo bagunçado, tu não sabe o que sumiu.
4: Isso aí. Vai descobrindo com o tempo.
2: Bah, isso aqui foi não sei o que. Aí, depois que

0: Eles fizeram um boletim de ocorrência, chamaram a polícia, viram as coisas reviradas.
1: Arruma a cama quando eu vou lá.
2: Uma vez eu cheguei em casa, tava tudo revirado, eu olhei e falei, graças a Deus que ninguém entrou.
3: Amarelinho pra ti, Léo Oliveira.
2: Por quê?
3: Porque sim, atrapalhando o cara aí. E aí, Rafa, tô louco pra saber o fim.
0: E aí, eles foram...
1: O cara assaltou a casa toda.
0: Eles foram desopilar, né? Foram, ah, não, vamos tomar um banhozinho assim. Aí viram uma gilete usadinha.
1: Ah, que chinelagem.
0: O resto de...
2: Betelho, betelho.
1: Sabe o que é pior? O cara se lavou e ficou um monte de betelho no sabonete. Que é difícil isso aí.
2: Cara. Não, tem que ter um sabonete só pros betelhos.
1: É isso aí.
2: Porque ele vira não, uma... Não,
3: peraí.
2: Ele vira um labubu.
0: Aí eles descobriram.
1: Ele é um
2: sabão
1: mecânico.
2: Isso, parece que botou no rabo do Tony Ramos. Ele vira um labubu, sabonete, assim. Não tem
0: então,
2: como.
0: Então não basta o prejuízo financeiro, tem um prejuízo moral. Que é, aí eles foram ver as câmeras de segurança.
2: Pentelho aleatório, né, cara?
0: Bah, rapaz fugindo com a mala cheia de pertences.
3: O meliante que se dispõe a tomar um banho na casa onde ele tá cometendo delito.
1: Ele tem que estar muito seguro, é isso aí, né? Todo mundo chega.
3: Ele observou bastante.
1: Ele sabe o time da casa ali. A galera não vai voltar daqui às 3 horas. Vou tomar banho.
3: O cara quer dar um vazare, né, cara?
2: Não, mas ele tava muito tranquilo ali, o nosso ladrão de sapucaí, o depiladinho ali. E ele foi tranquilo, mas o triste é isso, né?
3: Perdeu
2: o bagulho.
3: Se é banho rapidão,
0: já é ruim.
3: Não, mas tudo bem. Tu tampa 2 minutos, eu vou tomar o banho e puf, sai. Isso. Mas o depilar requer um cuidado especial.
1: Claro.
3: Ainda mais que a gilete tu não conhece, não sabe se é nova, se não é nova. Pode dar rolar uma tragédia.
0: Mas ele sabia que ia transar, né? Porque ele tava com a mala cheia e ia fazer um dinheiro.
3: Mas não quer dizer, né? Não quer dizer. O depilar não é necessariamente pra quem vai transar.
1: Autoestima. Tá,
3: mas,
0: não.
1: Autoestima, o cara fica vendo o tiro maior.
0: Se tu assalta uma casa com a intenção de fazer dinheiro, pra isso que ele assaltou a casa, né? Ele sabe que ele vai transar assim. Depois. Ele pode se depilar em casa.
1: Ou vai ser preso, né?
0: Ele pode se depilar em casa.
1: Bom, mas daí ele pode transar na prisão também.
2: E tu não sabe há quanto tempo ele tá querendo se depilar. Talvez ele... O princípio
1: mas
2: da invasão...
1: Mas isso é o menor dos problemas, cara.
2: Não.
1: Ele assaltou a casa.
2: Não, mas ele... Não, mas se ele se depilou na casa é porque ele tava precisando muito. Talvez ser, ele entrou... Ser. Talvez a intenção era só se depilar e o roubo foi tipo assim, bom, tava aqui.
1: É, as duas, né, Lili?
2: Exato, né?
3: Bom, a grama tá alta. Tá bem. Próximo destaque, último. 27 pras duas. Mulher é presa.
1: Bah, hoje... Temático, né?
3: Mulher
2: é uma barbaridade aí, né, meu irmão?
3: Presa da pena Brasil, após gente. Jogar balde com fezes na vizinha que ela dizia ter caso com seu marido.
2: Barbaridade.
0: Lá em Miami, a dona Irce.
2: Não foi em Chicago.
0: É com Y, obviamente, é Wyrce, sei lá como fala
2: foi
0: o nome
2: em Boston?
0: Dela. Tá, foi em Miami. Foi em Miami, como eu acabei de falar.
2: Não foi em Chicago.
0: Ela tem 50 anos e foi detida. Não, foi na Flórida. Miami fica na Flórida.
2: O dia que tu falou, bom.
1: É o.
0: Tá?
1: Sunshine
0: ela atirou.
3: De cocô, né?
0: Ela atirou um balde repleto de fezes humanas na vizinha dela.
2: Bom, humanas é depois de um balde de cocô.
0: De arrombar a residência da vizinha. De acordo com ela, a vizinha mantinha um caso extraconjugal com o seu marido. E, por isso. Ela começou a vigiar a casa da vizinha pra tentar buscar maiores informações.
1: E na live, quem é quem ali, Gomes?
0: Essa é a que atirou as fezes.
1: A de verde.
0: A outra é a que tá entrevistando ela.
2: É a advogada, promotora?
0: Ela alegou, em defesa, que tava apenas tentando se livrar do balde de cocô porque o vaso sanitário dela tava quebrado.
1: Ela tá fazendo audiometria.
0: Ela né? disse que não jogou o conteúdo na vizinha.
2: Levanta o braço,
0: foi só uma briga devido a um mau cheiro. A vizinha diz, não, só um pouquinho.
3: Ela
0: entrou na minha casa, jogou um balde de cocô.
3: Tá, mas ela tá traindo?
1: Isso é uma barbaridade.
3: Não, não, ela tem
1: não
3: provas.
1: Dá pra ter amante na vizinhança.
2: Não, eu vou te falar uma coisa, tô contigo
3: nessa. Não dá pra ter amante, velho.
2: Não, não, não. Fala por ti.
3: Não, mas, pô, para aí. Não,
2: vamos, hipocrisia não, velho. Aqui,
3: hipocrisia não.
2: Mas assim, ó. É extremamente premeditado esse caso. Porque assim, ó, ninguém enche um balde de cocô numa só.
3: Não, talvez ela tava com problema na fossa, como ela falou, tava com problema no vaso.
2: Tá,
3: aí então ela foi armazenando no balde.
2: Não,
3: ali.
2: Tem que cagar numa sacola e jogar no vizinho.
3: Não,
1: tu nem vou almoçar.
2: Não, assim, meu bom, tu não encher um balde de cocô.
1: É mó dizer, né?
2: Não, é muito.
3: É, né? Dependendo duas
0: ou, de, ou tu aproveita o dia que tu tá mal do estômago e une o útil ao agradável.
2: Mas é isso aí. Bom, não quero entrar nisso. Tem gente gostando
3: já
2: agora.
3: Já passou.
2: Mas assim, ó. Mas
3: já está registrado, tá ótimo.
2: Triste isso.
3: Ótimo. É um belo caso.
0: O que a pessoa tem que fazer pra ti, né? Pra tu atirar um balde de cocô na pessoa?
2: Tem que pegar o teu marido, né, ô Gomes?
3: Ah,
2: pegar o teu marido.
0: O Fetter.
3: Não sei.
2: Achei que ela gerou a pergunta.
3: Sei lá o que.
1: Não, mas a pessoa que trai tomar um balde de merda tá legal, tá valendo.
0: É, porque daí é moral, né?
1: É melhor dar um tiro, né?
0: Claro que não.
3: Não, é isso, cara. Porque,
1: Não, assim?
2: Não,
1: na joelho,
2: o
1: joelho, o tornozelo.
0: Eu prefiro
1: tomar um tiro
0: do que
1: tomar
0: um tiro.
1: Prefere
3: tomar um tiro do joelho e tomar um banho de merda.
1: Claro.
2: Tá louco, velho. Cara, o tiro no ombrinho, a bala passa reto. Bota aqui um...

0: Ai, é uma estileira, tu vai chegar um dia. Bah, eu já tomei um tiro.
1: Te tiro no ombro, a bala tá aqui.
0: Isso
1: ainda.
0: Isso é sexy.
2: Não é, cara, eu tomei uma facada e não tá nem aí.
1: Não, a facada é perigoso.
0: Agora
1: que
0: tu tiro... morrer, né?
1: Alegandro, eu tiro no ombro. Sempre que
2: tu for, tiro, tropa morrer.
3: Vamos tentar evitar tomar tiro.
0: É verdade, é verdade.
1: Então não mexa com mulher alheia.
3: Bom, aí cada um
1: tem seu problema. Mas não é tiro, é balde de cocô.
0: Mas é pior. Depende do calibre.
3: Deixa eu dar uma dica aqui, deixa eu dar uma dica. Uma dica aqui para nossa audiência, para quem gosta de comida boa e carro novo. Esse ano, qual é a graça, Léo Oliveira? Vamos ver, me conta aí, me convence.
1: A graça é que a gente tá falando de
3: cocô. É um palhaço maionese.
1: Aí tu mete assim, ó, no segundo seguinte. Quem gosta de comida boa...
3: É, pra trocar o assunto, exatamente isso.
0: Por que
3: e se tu não tivesse parado pra chamar atenção pra esse
1: negócio, eu já teria trocado. Eu né? só ri. Vamos pegar assunto então. Não me expulsa, por que eu? Não faz isso.
4: Pode sair.
1: Eu não vou voltar,
3: não,
1: mas...
3: Não, vai voltar, pode sair.
1: Aqui quando seria comigo... Chato isso aí,
3: velho. Pensa que eu te mata, prefere que eu te agride, deixa que eu te agrida.
2: Prefere um balde de cocô.
3: Prefere um balde de merda.
0: Um tiro.
3: Não, vai sair ou não vai sair?
2: Balde de cocô ou um tiro,
1: mané?
2: Deixa
1: o mate aí pra gente.
2: Um balde de cocô ou um tiro, mané?
0: Isso aí, não deixa o mate.
1: Vou embora.
2: Ah, eu pedi um mate bem. Ah, mas aí ele me expulsou.
3: Ah, hoje é um bom dia pra mim, cara. Hoje é um dia bom pra eu largar. Sério, hoje é um dia bom pra eu largar.
0: Largar na mão com alguém?
3: Não, ou... largar daqui. Largar de vocês. Não, da rádio não.
0: Eu discordo.
3: Da rádio não largo. Eu largo no pretinho, mas da rádio não largo. Rádio da minha vida?
0: É, das nossas
3: da
0: vidas.
3: Da tua vida, né? Não. Das nossas
0: bom, vidas.
3: Cada um com o problema. A minha vida é a minha vida.
2: O pretinho é a tua vida, Alexandre.
3: O pretinho é 20 anos da minha vida. A Atlântida já é 30.
2: É um dos grandes
0: tava
2: filhos.
0: Tava curioso pelo recado, Alexandre.
3: 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Rafinha Menegazzo.
0: Boa, hoje a pedida é um espaguetezinho na manteiga. Hã? À noite vamos ou não? Com a massinha romena?
3: Gosto da ideia.
0: Pouca manteiga, pra sentir o sabor da massa.
2: Bolonhesa,
0: e pouco sal. Lelê! Eu sou o Wesley! Lelê! Charadinhas para você e para as crianças que adoram o Wesley. Culpa o Wesley, também amo o Wesley.
3: Ama.
0: O que é, Lelê? Um pontinho amarelo na novela?
2: Um pontinho amarelo na novela.
0: Isso, tu não é surdo e minha dicção
2: é que eu não sou
0: melhorou muito.
2: Né,
0: não precisa, só ser um pouquinho perspicaz. São três charadinhas.
2: Milho. Milho.
0: Não! É o Lima Duarte!
2: A Lima é amarelo. Tá correto. Ah, tá correto
3: Lima.
2: Mesmo.
3: Lima!
0: Pra ti, Alexandre, essa que
3: você
0: vê. O que é um pontinho amarelo com um violão, crianças? Já entraram na escola agora.
3: Um pontinho amarelo com um violão?
0: Exatamente.
2: É a Lima Mendonça.
3: Marina Lima.
0: Terrível, terrível.
3: Terrível, uma pior que a outra. Peraí, dá uma chance.
0: Claro.
3: Pode repetir?
0: Hoje é um dia bom para você não largar.
3: Isso, repete pra mim então.
0: O que é um pontinho amarelo com um violão? Falamos Jorge Ben, de artistas da música popular brasileira.
3: Pontinho amarelo com violão.
0: Jorge Ben nunca tocou no Rock in Rio.
3: Mas já tocou no planeta.
0: É verdade. Viu, maravilha!
3: Tá, não sei.
0: É o Chitos Buarque. E a última, o que é um pontinho amarelo no meio do milharal? Temático com pontos amarelos.
2: Ah, é setembro amarelo, né? Ele fez só...
3: Sim.
0: Que é um pontinho amarelo no meio do milharal. Bonita a unha da nossa amarelo. Social media, né? Com homenagem ao Renato Gaúcho.
3: Pontinho amarelo no meio do milharal. É um milho.
0: Não quer entrar na brincadeira? É o barramilho! Essa é terrível!
3: É o barramilho! Ou o Emílio Santiago também.
0: Poderia ser. Um abraço do Dan Freitas de Tramandaí.

0: pede pro palhaço maionese mandar um abraço pra Vilma e pro Anilto, meus pais.
1: Um abraço pra Vilma.
0: E o Anilto.
1: E o Anilto.
2: Dia 9 de Aquarão.
3: Manda o Léo Oliveira entrar aí, mas o maionese fica fora. Né? Quem foi expulso foi o maionese.
0: Ah, é verdade.
3: Pode tirar, deixar a maionese fora. Lelê, tem o que pra nós, hein, Leandro?
4: Boa tarde, bebês. Aqui fala o Gustavo de Manchester.
0: Foi embora, né?
3: Foi almoçar? Sério que ele foi almoçar?
4: Foi expulso, né?
3: Não, mas foi expulso o maionese.
4: Não, Oliveira, não,
3: cadê? Claro. Foi almoçar?
0: Não, não, mas aí tu tá errando. Tu me expulsou, mestre. Quem é o mestre é o Rafinha.
3: Não tá aberta a contestação.
0: Tu tem razão.
3: Não está aberta a contestação.
2: Acho que não é um bom dia pra gente conversar.
3: Lelê, por favor, pode colocar o...
4: Pode esperar o meu colega entrar.
2: Agora eu posso ganhar um chimarrão?
3: Agora vamos ouvir o Lelê.
4: Leandro. Manda aqui o Gustavo de Manchester. Aliás, viste que o Oasis anunciou novas datas para o ano que vem?
0: Qual é a primeira?
4: 11 shows.
3: Inclusive no Castelo de Slane.
0: Castle Slane.
4: 11 shows no estádio do Manchester.
3: Bah,
4: que e esse final de semana, demais. O Noel Gallagher no meio da torcida lá. Uh-huh. Que demais.
0: Lelê, tu viu quem que o Ozzy em vida queria que fizesse filme dele?
4: Quem?
0: Vocês viram essa notícia?
4: Não vi.
2: Piada. Não
4: vi. O Denzel?
0: Denzel Washington.
2: Ele fez uma piada.
3: Tá bom. Vamos lá, Lilian.
4: Aqui fala o Gustavo de Manchester. Eu só passei rapidinho aqui pra humildemente solicitar que o Rafinha deixe de ser tão putão. Tá escrito aqui.
0: Só temos um ouvinte em Manchester, então só ele manda e-mail.
3: Bom, quantos tu queria?
0: Ah, eu quero no mínimo uns 40.
3: Pô, em Manchester?
4: Quando o Lelê e o Fetter falam de orquídeas, ele folga pra caralho nos caras.
0: Sim.
4: Mas agora, todo o programa, ele fala dessa bichice de novela.
0: Diz sim. Pra ele assistir, aí ele vai entender.
4: Cadê o machão que zoava os caras por essas coisas? A idade transformou numa bicha velha.
3: É que ele vai se defender, desculpa.
2: Pegamos o pulo do gato.
3: Ele vai se defender com a capa do machismo, ele vai botar a capa do machismo. Capa,
0: então, tu tá jogando preconceito.
3: E vai dizer que vê a novela pelas mulheres bonitas na novela. É óbvio que ele já deu isso a entender, já deu a entender.
0: Isso é de uma traição.
3: Tu acha que eu tô sendo traíra?
0: Com certeza.
3: Tu discorda do que eu tô dizendo?
0: Cara,
3: tu acabou de argumentar isso veladamente há 30 segundos.
5: Olha pra mim, estão me ligando.
3: Quem?
5: Ué?
3: Quem, Ivan?
5: Alô, Ivan?
3: Não, olha só.
5: Fala, Ricardo, tranquilo? Fala, liga aí. E foi? Engate o Rafinha?
2: Ligaram pro Ivan, não. Ligaram pro Manés.
4: Ah, muito bom.
0: Mas o que que o garotão, o machão
4: tá
0: de Manchester...
4: Por que tu fica pegando no meu pé do Fed que a gente mexe com orquídeas, mas tu tá toda hora fazendo comentário de novela. Acabou de fazer um aí.
5: Tá,
0: a novela,
5: só fala de novela.
2: Tu só fala de novela.
0: A novela tem entretenimento.
4: Ah, é a orquídea
0: e aí
4: também.
0: O que que esse programa é? Um programa de entretenimento.
4: A orquídea também.
0: Tu acha que quantos ouvintes não assistem
3: a novela? Faz um podcast pra comentar a novela.
2: Ia ser legal, hein? Quando era BBB, tu achava ruim a gente falar de BBB.
5: Por que tu não vai ali no segundo andar ali e pede pra uma coluna no Diário Gaúcho pra tu falar da novela.
3: Pô, ia ser legal.
0: Eu quero falar no programa. A não ser que tu diga, não fale mais da novela.
3: Não posso fazer isso.
5: Então vamos seguir a novela da firma.
0: Aliás, ontem tava... Ah, não, ontem foi domingo.
3: Ontem foi domingo.
0: Né, que às vezes os atrasados assistem o Globoplay.
3: Ah, entendi.
4: Ah, tá.
0: Muito bom.
3: A professora pergunta na sala de aula. Crianças!
6: Crianças!
3: Quero que vocês me digam nomes de coisas de chupar. Sim, eu não entendo por quê, mas sim, está no currículo. Aí a Mariazinha abre a roda dizendo:
6: laranja, professora. Muito bom, Mariazinha. Agora você, Batata.
7: Sorvete.
6: Excelente, Batata. Muito bem, João, chegou a sua vez. Lâmpada.
0: Não.
3: Sem entender muito, a professora pergunta: mas como assim, Joãozinho?
6: Bem, eu passei na frente do quarto da minha mãe esta noite e eu ouvi ela dizendo para o meu pai: paga a luz que eu chupo.
2: É boa.
5: Essa é boa.
2: Essa é muito boa.
0: Vem que as crianças já entraram.
3: Um abraço a todos vocês. Mandou aqui o nosso ouvinte que não se identifica.
2: Sim, né? Não vai se identificar.
3: Ai, que loucura. Tenho mais um rapidamente aqui, Lelê, se tu me permitir. Não. É sobre o Rafinha. O Rafinha anda bloqueando a nossa audiência.
0: É. Bloqueando.
3: Fala, pretinhos. Bom dia, Fetter. Preciso esclarecer uma questão de extrema importância. Acho que o Rafinha Menegazzo me bloqueou no Instagram. E desde então ele não tem dormido. Tudo porque um dia eu apareci por lá usando um personagem clássico e mandei aquele comentário.

0: Opa, com licença, sua mulher é uma delícia.
1: Ah, não, mas é baixaria.
0: Desde então, nunca mais consegui acompanhar o homem. Veio por meio deste humilde e-mail pedir uma investigação do Pretinho Básico. Fui realmente bloqueado ou estou apenas sendo vítima de uma conspiração digital?
2: Ah, como é que eu vou saber?
0: Se bloqueado fui, gostaria de registrar aqui minha indignação, não pela perda do acesso ao Instagram do Rafinha, mas pela falta de consideração com um fã tão carinhoso que sou.
3: Público dele?
0: Rafinha, se estiver ouvindo isso, era um personagem, meu velho, eu tava brincando.
2: Ah, para que era um personagem.
0: Não precisava apertar o botão vermelho.
1: Ah, eu acho que tá certo o Rafinha nessa.
0: Um grande abraço, galera, sou o Jean Lucas, motorista de 9 eixos de Guarapuava, no Paraná.
3: Ah, é grande
0: o
3: caminhão dele.
0: Vamos ver o nome do garotão, aí ele não mandou o arroba dele.
2: Não lembro.
0: Como é que nós vamos saber agora?
1: Não, mas, cara...
0: Não lembro. É, que se ele procura ele já pelo teu perfil... Ele Ele procura pelo teu perfil e não acha o teu perfil, é certo que tu bloqueou ele.
2: Não, um dia não pegou num dia bom, não gostei da piada e o Instagram é meu. Ninguém tem autonomia.
0: Não, aí eu acho que tu foi grosso.
2: Não, o Instagram é meu. Muito grosso. O Instagram é meu. O Instagram é meu.
0: Eu concordo. Eu concordo que é dele, mas não precisa dizer.
2: Não, falei nada.
4: Tem que falar. Tem que pôr da real. Ele tem razão.
2: É que às vezes o óbvio tem que ser
4: nada, o cara fala assim: a tua mina é uma gostosa, uma delícia.
1: Aí sabe-se lá que foto ele postou da mulher dele pro cara dizer isso.
4: Entendeu? Os caras são tarados.
2: Eu nem sei, mas eu bloqueei porque alguma coisa me incomodou. E desculpa, é o Instagram eu não gosto de isso, gente chata.
4: Não, tem que bloquear esses lock aí. Tem razão, olha pra mim. Tu tá super certo.
2: Eu não falei.
1: Imagina tu, Alexandre. Posta uma foto com a tua família. Aí vem o cara e diz: nossa, Alexandre, sua mulher é uma delícia.
2: É que tem que ter o time certo pra fazer a brincadeira, né?
3: É verdade.
2: Do magrão ali.
4: Ah, mas não tem que falar da mulher dos outros, cara. Não se fala da mulher do cara.
0: Só do homem. Aí tu tem razão.
1: Só do homem.
4: Vamos partir.
2: Não, folga em mim. Eu já falei, quando vem na família, vai tomar bloco. Folga em mim. Os caras passam e falam: ô, tu é motorista Hot Wheels? Ah, não, pulga. Tá tudo certo. Agora vem com outra parada.
4: Família não. Família é sagrada.
3: Aliás, falando nisso...
4: Família não se mexe.
1: Com nenhuma delas.
3: Tá ruim lá o banheiro lá, de baixo. Lá.
2: Tá vazando?
3: Tá com umidade embaixo. Lá.
4: Mas eu botei...
2: Acabei de olhar ali.
4: Mas eu botei o siliconezinho, não deu?
0: 12 minutos! 12 minutos pras 2 da tarde. A gente vai fazer um rápido show no intervalo. Não sei se tem mais uma aí, Lelê. Rapidinha, curtinha, tem?
2: Ah, curtinha. Eu tenho uma curtinha.
0: Eu tenho. Qual é o teu nome?
2: Rafael Menegas. Teu parceiro de vida é 30 anos.
4: Eu tenho uma piada.
1: O Ivan tem uma piada ali, ó.
2: Mas vai na piada, Ivan, né?
0: Não, eu prefiro tu, prefiro tudo aí. Desde que não seja do mestre.
2: Não é. Obrigado, Alexandre. Fala, pretaiada. Me chamo Thiago, sou motorista de aplicativo e ouvinte assíduo do programa. Ele ouve ao vivo enquanto trabalha e pelo Spotify, os que não conseguem.
0: Que legal.
2: Parem com as listas, pois ao vivo na live não conseguimos ouvir, só fica fazendo mímica. E agora as partes das listas no Spotify estão sendo cortadas e ficam com 30 minutos de programa. O do dia 8 das 18 nem subiu no aplicativo.
0: Ah, não é possível.
2: Sou público de todos, mas fica aqui minha reclamação e acredito demais ouvintes. Puxa, Les vida. Deixo um abraço e camigol.
0: Camigol, pô, ele tem razão, né? Porque se a gente perde um ouvinte, dois ouvintes a gente perdendo a live, um ouvinte já não é legal.
1: Ah, não, mas é que esse é um problema que sempre existiu. O YouTube, ele identifica...
2: ele bloqueia.
0: Mas se a gente estiver falando em cima da música, ele não corta.
1: Corta. O direito autoral e a gente, para monetizar a live, não pode ter a live com música.
0: É.
1: Então, e assim como o Spotify, a mesma coisa.
0: Certo.
2: E agora?
1: Então, por isso que a gente faz uma lista só por semana. Porque no rádio, onde é a nossa maior audiência, e onde um programa de rádio que fala sobre música...
4: A gente tem uma banda no programa. Aí a banda tocava música e não caía live.
0: É verdade.
2: Vai, ia ser bem legal essas músicas legal.
0: Tranquilo de botar uma banda aqui
4: dentro. Isso. Não, mas era dividido.
2: Aqui em cima. Não, ia ser massa. Que baita ideia.
1: Eu apoio, Ivan.
0: Uma mini band.
4: Mas nós botamos só a mini band. Botamos aqui no cantonar, tiramos esses troços.
1: Claro.
4: Botamos dois, três ali.
1: Dois guri. Um guri que canta e toca a guitarra e o guri da bateria.
0: Não tem como. Não viagem. Não tem como. Por que não? Olha só, quer um porquê? Por que não?
1: E se for três guri?
4: Tá, se for
0: Sandrinho.
1: Toca a flauta.
0: Sandrinho.
2: Tu vai ter um que vai ser expulso duas vezes no programa.
0: Rápido show do intervalo, a gente já volta com o Pretinho Básico.
2: No mesmo programa.
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5: 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Isso aqui é uma reprise.
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11: Estamos de volta com o Pretinho Básico, 3 minutos para as 2 da tarde. Chegou a hora de abrir a votação para escolher o craque do episódio. Hoje tá dificílimo, hein, cara?
12: Eu discordo!
11: Hoje tá dificílimo. 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Pode votar, meu querido Lelê. Vota em quem?
13: Ah, eu vou votar no mestre.
11: Um mestre.
12: Perfeito!
13: Aquelas 3 piadinhas ali pras crianças.
11: Ah, tá, boa.
12: É. A galera do Rock Gaúcho ama o mestre.
13: É verdade.
12: É verdade.
11: E tu, Rafinha Menegas, vota em quem?
14: Tá difícil hoje.
11: Hoje tá difícil.
14: Teria alguém certo que iria ganhar, jamais votaria em mim. Eu vou retribuir o voto pro Lelê.
11: Certo. Um voto para o Lelê. Um voto para o Rafinha Menegas. Léo Oliveira, vai votar em quem, Léo Oliveira?
15: Difícil. Tá difícil.
13: Tá difícil pra todo mundo aí.
15: Tá difícil votar hoje, porque o voto que eu ia ter, ele rateou na cara do programa ali, então...
14: Seria o Feta, né?
15: Dá também, mas eu digo os outros ali, o Leandro e o Rafael ali, né?
14: É, eles enredaram e nem o...
11: Bom, então tu só pode votar ou no Rafinha ou em mim. Tu vai votar em quem?
15: Não, eu não vou votar.
11: Então tu só pode votar no Rafinha.
15: Vou votar no Rafinha.
11: Beleza, votou no Rafinha. Por que que tu não pode votar em mim? Desculpa. Não, tudo bem que eu não tenha feito um bom jogo, mas...
15: Não, mas é que eu achei injusta a expulsão do Palhaço Maionese.
11: Injusta?
15: Achei porque o garotão ali falou coisa, o outro falou coisa, e aí o garotão que só...
11: Bom, tá todo mundo amarelado, maionese entrou de sola.
15: Não, ele só deu uma risada.
12: O que é uma tela com vários amarelinhos, Lelê? É um pretinho
11: mais. Tu, Gominho, vai votar em quem, Gominho?
16: Lelê Bortolassi.
11: Lelê Bortolassi.
16: Que identificou o rapaz, o comentarista de novelas da Rede Atlântica.
11: Perfeito, agora, né? Perfeito.
16: Vem aí a telenovelas
11: com eu não sei quem mais curte novela aqui, mas nós temos um programa na TLTV que fala sobre cinema. A gente poderia colocar um programa na TLTV que falasse sobre novela. Rafinha e grande elenco.
14: Mas teria que ser boa a novela, que nem essa aí, né? Essa bom, é boa, né?
16: O Fogo no Parquinho com o Luiz Leite às vezes fala de novela. Acho que o Rafinha podia
11: olha
16: participar
11: aí, ó. Quem
16: lá,
11: sabe tu não entra lá no Fogo
16: como
11: no Parquinho.
16: Como colunista.
11: Exato.
15: A coluna de Rafael Menegas sobre
11: claro,
15: novela.
11: Claro, velho.
14: Se é sobre quem é uma coisa, sim. Então, que tá, é uma novela muito boa,
11: já
14: tá no nível da Avenida Brasil.
11: O Lelê também leva o meu voto e é o...
14: Por quê? Agora eu quero a justificativa. Porque os dois ferraram o programa no início e tu deixou os dois ali.
12: Não, não, como
14: Gomes trouxe
12: programa?
14: Informação equivocada
16: eu
14: dizendo
16: não
14: que o Lelê.
12: Sim, eu tomei amarelo.
14: Ele...
16: Trouxe
14: tu disse que ele
12: trouxe
14: tinha
12: uma informação errada.
14: Errado.
12: Eu ferrei. É. Ele quis me ferrar.
14: E aí o Lelê ficou enredando. E agora quem vai ser expulso sou eu. Quem mereceria não ganhar o craque do programa seria eu.
12: Seria.
14: Eu joguei pra caralho.
12: É, mas não...
14: Trouxe informações da música popular brasileira.
16: Enredou no meio do Arlindo Cruz, falou do Jorge Ben.
14: Mas trouxe informações que são reais.
11: Mas qual é a necessidade de trazer uma informação dessa nesse momento?
12: O que eu ganho aí?

0: tem razão.
1: Tu ganha um pack de cerveja Imigração. Pode ser a Lager Zero Carbo, Lelê.
2: Essa aí.
1: É essa que tu vai levar, cuidando, Lelê. Né? Parabéns pelo craque do episódio. O Pretinho Básico vai voltar logo mais às 6 da tarde. Volte com a gente pra se irritar mais um pouquinho. Um abraço,
0: até lá. Não falou por que tu votou nele? A justificativa. O que, que tu achou que ele fez de bom no programa?
1: Eu votei nele por livre arbítrio.
0: Ah, tu tá nessa agora.
1: Hein? Livre arbítrio. Votei nele porque eu quis votar roupa, nele, cara.
0: Eu não.
3: Tu vota na Rodaga porque ela é parecida contigo. E sim, não é, e não é.
0: Na sintonia de informação, de ideias.
1: Cara, coitada da Rodaica, se ela tá for mal? Parecida contigo, cara. Pelo amor de Deus, cara.
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15: Todo mundo tá ouvindo o Atlântida, rádio das nossas vidas. Estamos no ar com o ATL DJ Weekend. Chegando para abrir mais uma tarde de sábado e começar o final de semana para todo o sul do Brasil, aqui nas ondas da Rede Atlântida. Eu sou arroba Guzanoto. Nessa tarde eu chego para tocar uma hora de som direto, sem intervalos comerciais. Já preparei na mão aqui muita sonzeira, mas você pode participar comigo também e pedir o seu som através do arroba ATLDJ oficial. Para começar de músicas, então, sonzeira de Huggle e Solto com a faixa Jamaican.
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0: Sonzeira de Fisher e Florence Harmon com What a Life, pra gente fechar o primeiro bloco. Na sequência, Jazz Fly com a faixa Take. Também Clonee e Prospa com Free Your Mind. Tivemos bloco da Candy Shop com Beyoncé e Jay-Z na faixa Crazy in Love. Antes disso, remix de Lucas Malvin para Jogo do Amor. Na sequência, Avicii com The Nights. Fechando nosso primeiro bloco de músicas.
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0: A italiana Gala lançou Freed From Desire em 1996. Quase 20 anos depois, a música ganhou uma segunda vida no futebol. Um torcedor do Wigan Athletic adaptou o refrão para o atacante Will Greig. Essa brincadeira viralizou em toda a Europa, inclusive na Eurocopa daquele ano. E a música se espalhou por todos os estádios europeus, sendo um grande hino atual e um clássico que segue aqui para tocar no Memories com a faixa de Gala chamada Freed From Desire.

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Sonzera de Huggle e os vocais de Ultranate com Moving to the Sun. Pra gente fechar mais um bloco de músicas do ATL DJ Weekend pra todo o sul do Brasil, aqui nas ondas da Rede Atlântida. Eu sou @Guzanotto. Vou ficando por aqui nessa tarde. Estarei de volta na programação à noite. E a gente segue online também no @TLDJOficial. Muito obrigado pela sua parceria. Eu vou fechar de músicas com a versão de Lucas Malvin para Quero Ser Feliz. Uma ótima tarde de sábado para você e um excelente final de semana. Até mais.

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3: E olha só a dúvida do Meyer. Doutor, quem usa uma caneta para emagrecer precisa tomar para sempre? Se parar, vai recuperar todo o peso perdido? Olha só, meu amigo, a pergunta é boa. É importante a gente lembrar que nem sempre a pessoa vai recuperar todo o peso perdido. Mas o reganho de peso é bastante comum depois da interrupção do tratamento. Isso acontece porque, afinal de contas, a obesidade é uma doença crônica e o organismo, de alguma forma, tenta recuperar parte do peso que foi perdido. Então, as medicações são importantes, elas têm que ser usadas sob supervisão médica, em geral por um tempo limitado, mas elas não devem ser encaradas como uma solução rápida e definitiva. É importante lembrar que mudanças do estilo de vida, com alimentação mais saudável, atividade física regular, qualidade do sono e acompanhamento médico continuam a ser muito importantes para que a pessoa mantenha o peso perdido. Dúvidas? Arroba Jairo Bauer Oficial.
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2: E olha só a dúvida do Meyer. Doutor, quem usa uma caneta para emagrecer precisa tomar para sempre? Se parar, vai recuperar todo o peso perdido? Olha só, meu amigo, a pergunta é boa. É importante a gente lembrar que nem sempre a pessoa vai recuperar todo o peso perdido. Mas o reganho de peso é bastante comum depois da interrupção

0: do tratamento.
1: Isso acontece porque, afinal de contas, a obesidade é uma doença crônica e o organismo, de alguma forma, tenta recuperar parte do peso que foi perdido. Então, as medicações são importantes, elas têm que ser usadas sob supervisão médica, em geral por um tempo limitado, mas elas não devem ser encaradas como uma solução rápida e definitiva. É importante lembrar que mudanças de estilo de vida, com alimentação mais saudável, atividade física regular, qualidade do sono e acompanhamento médico continuam a ser muito importantes para que a pessoa mantenha o peso perdido. Dúvidas? Arroba Jairo Bauer Oficial.
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19: Tá na Atlântida, Rádio das Nossas Vidas. Muito boa tarde, seus lindos. Sim, Mix Silva está de férias. E durante este momento, então, eu tô aqui. Oi, tudo bem? Eu sou a Carol Sanches, @carol.sanches, ali no Instagram. Durante todo o nosso programa do Tá Na Rede, que sim, está no ar. Então, tu pode mandar ali teu recado, interagir comigo no Instagram, no @carol.sanches, mandar teu salve, dizer o que tu tá fazendo neste sábado. E claro, a gente conecta não só ali pelo digital, mas aqui no ar, toda a Rede Atlântida, todos os cantinhos do nosso Rio Grande do Sul, assim como ali no atlântida.com.br e aplicativo da Atlântida. Ó, tô aqui cruzando os dedos na torcida que tu estejas tendo um dia sensacional e agora vai ser a cerejinha do bolo. Muita música boa pra gente curtir neste sábado. Bora viajar agora para o sul do nosso estado? Eu, Carol Sanches, por aqui e lá ele, Marcito, conta pra gente o que que a gente vai curtir aí do sul do nosso estado.
1: Salve, salve, Carolzinha Sanches, eu, arroba Marcinho Rádio, chegando aqui da Zona Sul do Estado para o nosso Tá Na Rede desse sabadão. Tô chegando com duas sonzeiras muito massa que a galera pede demais aqui na Zona Sul. Numa parceria com Di Ferreiro e Jenny Mosello, Deixa Sonhar, e também a querida da Olivia Rodrigo com Stupid Song. É, duas sonzeiras muito bala e a gente vai ouvir é agora, galera. Exatamente. Eu sou arroba Marcinho Rádio e você me segue assim no Instagram. Segue também o arroba Atlântida ZS e tamo junto. E eu vou deixando meu forte abraço e até o sábado que vem com tudo isso e muito mais. E agora é curtir sonzeira.
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0: Baita escolha, Marcinho! Ouvimos aí a Olivia Rodrigo com Stupid Song e antes, quem abriu os trabalhos, de Ferrero com Jenny Mosello, Deixa Sonhar, de Ferrero, que fechou na capital dos gaúchos, veio na quinta-feira aqui no estúdio da Rede Atlântida, trocou uma ideia no Tá Vazando e ouvimos então no nosso Tá na Rede, abrindo os trabalhos. E agora partiu pro nosso litoral norte gaúcho, eu que tô ansiosa por uma praia. Que Fornari, direto da nossa Tramanda. Qual é o som que mais bombou essa semana por aí?
1: Salve, galera ligada no Tá Na Rede, Que Fornari, litoral norte gaúcho, Atlântida, beira-mar, passando para disparar dois sons que bombaram na programação da Atlântida da Praia nessa semana. Antes disso, que é um programa especial neste final de semana no litoral, Circuito Gaúcho de Surf Amador, inaugurando a temporada 2026 em Torres, neste sábado e também amanhã, domingo, hein, com as finais amanhã, previsão de melhoras no tempo, o Nordestão vai embora e a previsão é de boas ondas, então prestigie Torres, Praia dos Moles, Circuito Gaúcho de Surf Amador neste sábado e também domingo. Carolzinha, toca pra nós, Luísa Sonza com Diferentemente e BTS. Swan, segue nós, galera, arroba Kifornari, arroba ATL Beira Mar. Bom fim de beijo no coração. Tchau, tchau.
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0: Muito bem, os caras do BTS com Swim e antes a nossa Luísa Sonza com Diferentemente. Agora a gente vai pro norte do nosso estado, lindo, maravilhoso, gostoso. Partiu Passo Fundo na nossa Atlântida do Norte Gaúcho. Pri, o que que tu manda pra gente?
1: Salve, salve, Carol Sanches! E aí, galera, tu tá na rede? Aqui é a Priscila Fagundes, direto do Norte Gaúcho, pra contar pra vocês quais foram os sons que bombaram aqui nessa semana. Começando pelo pop internacional, teve Bruno Mars com o som I Just Might, que faz parte do álbum The Romantic, que tem uma mistura de funk, soul e disco com uma pegada bem dançante e retrô, que é a cara do Bruninho. E no som nacional, quem apareceu foi ninguém mais, ninguém menos do que Jota Quest com Negra Lee, com o som Descobridor dos Sete Mares. Esse som é um dos destaques, né, do novo álbum do Jota Quest, que se chama Jota Quest e Tim Maia Dança Enquanto é Tempo. Um projeto inteiro que tá massa pra caramba e é dedicado a revisitar os clássicos do Tim Maia. Dois sons bem diferentes, mas perfeitos pra gente curtir essa tarde. Eu tô lá no @apriscilafagundes, me segue. Segue também o @AtlântidaNorteGaúcho, que tem sempre um conteúdo bem legal com o Marcos Carvalho e a Júlia Ortiz. É isso, Carol. Beijo pra ti, bom final de semana pra todo mundo. Tchau!
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0: Da Rádio das Nossas Vidas, Sonzeira, Priscila, direto de Passo Fundo, arrasou aqui no que a galera curtiu na semana por lá. Ouvimos então Jota Quest com Negrali, Descobridor dos Sete Mares e Bruninho Márcio, né? Bruno Mars com I Just Might. Agora partiu pegar ali um Anholine, um Vinoto dos Bons e subir a nossa serra, Tiaguinho, direto da nossa Atlântida Serra. Quais sons a gente vai curtir por aí?
1: Fala, Carol, e toda a galera que tá curtindo esse sabadão aqui na Rádio das Nossas Vidas. Chegou a hora de conferir por aqui as músicas da semana, diretamente do topo da esquina da comunicação em Caxias do Sul. Se você é da região serrana e quer ficar sabendo tudo que tá rolando por aqui, os bastidores do rádio e os shows com a marca da Atlântida, cola lá no arroba Atlântida Serra, que tem muita coisa legal. Por exemplo, Angra, com a turnê Holy Land Tour, desembarcando agora, dia 26 de setembro, na Unid Master Hall. 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Fechou? Arroba Daniela Fante, minha dupla pra você seguir. E também segue esse amigo que vos fala, arroba Fala Tiaguinho. Tô lá no Instagram, Tiaguinho sem H. Agora sim, vamos de música. Pink Panthers com Zara Larsson, Stateside. E ainda Summer com Back to Friends. Valeu, Carol, era isso. Bom sábado, fica bem, fica na paz.
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0: Aê, curtimos então o Somber Back to Friends aqui na Atlântida, na Rádio das Nossas Vidas, e ainda a parceria da Pink Panthers e a Zara Larsson, Stateside, o nome do som. Agora a gente vai para outro canto, vamos falar com a Lu Castro, direto de Santa Cruz, da nossa Atlântida dos Vales. Quais sons agora a gente vai curtir?
1: Tudo certo por aí, e aí galera, Lu Castro chegando diretamente dos estúdios da Atlântida dos Vales em Santa Cruz do Sul, e eu chego para contar as duas músicas que mais

0: se destacaram por aqui essa semana. A primeira é Animal de Cat's Eye. E uma coisa que eu acho muito legal nelas é que, mesmo sendo um grupo novo, elas já chegam com uma proposta bem diferente. Dá pra gente perceber que tem uma preocupação grande em construir identidade, tanto no som quanto na imagem. E Animal tem justamente essa energia mais forte, mais confiante, que fez tanto sucesso. E eu confesso que acho que é uma das minhas preferidas. E a segunda é pra Melhorar, da Marisa Monte, Seu Jorge e Flor. E eu vou dizer que quando eu vi esses nomes juntos, deu vontade de relembrar. Essa música já faz parte das nossas playlists e agora tá em destaque, né, como música de abertura da novela das nove, Quem Ama Cuida. E eu adoro essa junção de três grandes nomes da música, e é justamente aquela música que foi feita pra tocar numa tarde tranquila de final de semana como hoje. Então é isso, galera, me segue lá em @lubecastro, acompanha o @Atlântida dos Vales, também segue meu colega @NairoOrland pra ficar por dentro de tudo que acontece por aqui. Um ótimo final de semana pra todo mundo, segue conectado com Atlântida e bora de música!
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0: Tá na Atlântida, a rádio das nossas vidas, a melhor vibe do FM, a melhor vibe com essa parceria Marisa Monte, Seu Jorge, Flor, pra melhorar, além de Cat Psycon Animal. Vou ser muito sincera. Eu tô acompanhando todas as notícias sobre Cat Psy. Escuto de fato as músicas, além dessa, que é hitzão e toca na Atlântida? Não, mas eu amo elas, então vou defendê-las até o final da minha vida. Mas agora, parou de papo e vamos curtir música diretamente de Santa Maria, Fabiano. Fabiano Oliveira, o que que tu vai mandar de som pra gente agora?
1: Sim, isso aí, Carol, tudo certo, numa boa? Tô chegando com os sons em destaque na região central do estado nessa semana. Vamos lá então para as músicas que não saem da cabeça da galera aqui em Santa Maria. São elas: Ariana Grande com Hey Dad, Mid, I Love Me, e teve também Baraka Palmer com Technology, as duas rolando na sequência aqui na tarde da Rádio das Nossas Vidas. Aproveito para te convidar a me seguir lá no Insta, @dizaifabiano, e também o @AtlântidaSM. Grande abraço e até mais. Tchau, tchau.
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0: Atlântida, Rádio das Nossas Vidas, todo mundo tá ouvindo? Baraka Palmer com Technology aqui no nosso Tá na Rede, além de Ariana Grande com Hey That I Made You Love Me. Agora é o momento da galera da capital, a galera dos apartamentos, tudo, mandando muito som aqui no nosso Tá na Rede. Eu já vou anunciar as minhas músicas e já me despeço com chave de ouro, pode ser? Combinado? Bom, então na sequência a gente vai curtir Secret com Atlantis e depois pra De Fato, tá? Cereja do bolo. Encerrar com chave de ouro e tudo mais. Anitta com Ponto de Equilíbrio, Deus Existe. Eu que tô muito numa vibe equilibrada junto com a Anitta, ao menos tentando. É o que a minha terapeuta espera e tá ali na expectativa pra De Fato eu conseguir. Mas a Anitta vai chegar por aqui com Deus Existe logo na sequência, tá? Muito obrigada a todo mundo que chegou ali no meu Instagram, no arroba carol.sanches. Sim, Mix Silva de férias, então tu já sabe que eu vou estar por aqui, tá? Muito obrigada a toda a audiência, por toda a Rede Atlântida, ali no atlântida.com.br e aplicativo da Atlântida. Bora de música, que a gente tá no sábado, minha gente. Tchau!
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17: Olá, olá, muito bom fim de tarde, amigo e amiga ligados na Atlântida.

0: Atlântida, estamos chegando a 6:07 deste fim de tarde de segunda-feira com o segundo shot de Pretinho Básico desta segunda-feira, 14 de setembro de 2026. Inacreditável, já estamos na metade do mês de setembro, né, Fagundes? Muito bom
1: que
0: fim
1: loucura,
0: de tarde. Que
1: loucura, cara. Baita fim de tarde pra todo mundo. Momento muito especial de correrias normais, né?
0: Mais pra ti, né, compadre? Que é gaudério, que é nativista, que é representante da cultura de um estado inteiro. Nós estamos aqui mais que vendo, né, não, meu compadre?
1: Representantes do rádio brasileiro, né? Hoje pela manhã fiz uma inserção aqui num produto da casa, da nossa RBS, falando sobre a importância da Atlântida.
0: É, né, porque se não falar eles não veem, né, meu compadre?
1: Não, mas a gente fala, né,
0: cara? Tem que falar, é importante falar.
1: Se eu entrar lá, eu tô falando.
0: Tá certo, meu compadre. 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
0: Sabe, eu sei isso. Eu sei, meu compadre, que é muito difícil pra tu tá aqui na Semana Farroupilha. E tu tá aqui com a gente. Muito obrigado, meu compadre.
1: Sempre que eu posso, eu tô aqui, cara.
0: Não, eu sei, eu sei. É que tu trabalha aqui, né?
1: Eu falei até pro Rafa hoje, né, que graças a Deus o Ernesto conseguiu arrumar nossa agenda desse mês de setembro. Todas elas, quase todas, um show é mais longe, que é Getúlio Vargas.
0: Certo.
1: Mas a maioria é próxima.
0: Certinho,
1: então eu posso estar
0: aqui.
2: É aqui, né?
0: Aí.
2: Sai da rádio.
0: Não é na Getúlio Vargas, é em Getúlio Vargas.
1: Getúlio Vargas.
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1: Lá na casa do
3: Traíra, boa.
0: E aí, Vini Moura?
3: Bom fim de tarde.
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3: Como é que estamos, Alexandre? Mais calmos.
0: Maravilhosamente
3: agora,
0: bem,
3: né? Mais calmos, né?
0: Maravilhosamente bem. No programa da uma, vocês deram uma irritada, a rua,
3: assim. Estava meio agitado.
0: Mas já estamos bem, já estamos bem.
3: Mais tranquilo.
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4: E aí, Alexandre, uma ótima noite pra ti, meu querido.
0: Ótima noite pra todos nós. 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
2: Ótima tarde pra nós.
0: A tarde já passou,
2: então,
0: meu querido.
2: Que eu diga, então?
0: Ótima noite.
2: Não, não é de noite ainda.
0: Bom, mas vai ser.
2: Não, vai ser.
0: Vai ser.
2: E foi
0: ser.
2: De tarde.
0: Então
2: também.
0: Já deseja pra pessoa
2: eu
0: o próximo
2: que eu
0: turno.
2: Quero.
0: Vai tomar
2: Boa.
0: O teu.
3: Ah, eu gosto.
2: Ainda bem que ele tá bem melhor hoje.
3: Que vibe, né?
0: Mais calmo.
2: Mais calmo.
0: 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Rafão Gomes.
4: Fala, Alexandre. Boa tarde.
0: Tudo bem? Como é que tamo?
4: Tô bem calmo.
0: Coisa boa. Dá pra ver que tu tá. Eu tô tri bem, cara.
1: Eu tô até apavorado. O que que aconteceu a uma? Se esse é eu, calmo.
0: Cara, uma da tarde eles conseguiram me tirar do sério, compadre.
3: Os caras estavam
0: conseguindo.
4: Tu foi o primeiro.
0: Tu foi o primeiro, Leandro. Foi o primeiro, Leandro.
1: Sobrou pra ti,
0: Leandro. Pelo amor de Deus. Vamos dar aqui já
2: eu
0: nos destaques.
2: Eu não fui expulso.
0: Não foi expulso,
1: óbvio,
0: isso é verdade.
1: Não foi, né? Eu nem vi o programa.
0: Verdade.
1: É
4: que o árbitro é teu marido.
1: Ah, não. Para aí, cara.
4: Pronto. Alô, maionese.
2: Aí agora. Ah, Ricardo.
4: Alô, maionese.
0: Pra tu ver como eu tô calminho, olha só.
2: Fala, Ricardo.
0: Amarelinho pra ti, tá, Gomes?
1: Sem obrigado. Agressividade.
0: Essa aí eu achei.
1: Ah, olha.
0: Achei
1: começar por ti é porque.
4: A uma começou por mim também.
0: Petinho básico de hoje, deste pretinho, é a Celine Dion. Exatamente.
2: Ah, só podia ser
0: Celine
2: uma homenagem.
0: Celine,
2: né?
0: Dion é a da esquerda. E a Pipoca é a outra. São as duas vira-latinhas dos tutores Fernanda e Assis, de Itatiba, São Paulo.
4: Celine Dion?
1: Peraí,
4: peraí. O que ele fez?
1: Não, peraí.
4: O que ele fez,
1: Vinícius?
4: Que
1: tu falou a da esquerda.
4: Mas ele fez
1: aí
4: a mão
1: a da direita, ele pô.
4: Ah, não, aí não.
0: Não entendi.
1: A da direita.
4: E ele colocou a mão nos testículos.
1: Não, não, tu entendeu.
0: Não entendi.
4: Ele colocou a mão nos testículos.
0: A bola esquerda e a bola direita.
1: Ah, tu foi grosseiro agora, dele.
4: Não, foi o que tu fez.
1: Não, eu não fiz nada,
4: tu
1: cara.
4: Fez sim.
1: Eu tô parado,
4: sim,
1: eu tô na frente
0: cara,
1: dele.
0: É assim, eu não posso ficar olhando todas as macaquices que se faz na
1: não,
0: casa.
1: Não, mas peraí.
0: Porque eu tenho que ler
1: quando
0: aqui
1: ele é
0: o negócio.
1: Quando ele é X9, tu pega e já mostra o cartão pra nós.
0: Mas aquele já tá amarelado.
2: Tá, e daí?
5: Tá, eu vou perder o meu produtor.
1: Eu não fiz nada, eu tô quieto, parado.
4: Não começa.
2: É a segunda.
4: Ele quer largar.
0: Só um pouquinho. Há uma acusação. E a quem acusa, cabe o ônus da prova.
1: A câmera não tava nele, então, é isso?
0: O que que ele fez?
1: Quando falou...
3: Vini, ele já se ferrou hoje, que ele lançou uma fake news no PP.
2: Não, e o Fetter não expulsa. Ninguém pode fazer o que quiser.
1: Bota na live que eu fiz.
4: Não deve
1: estar em tia imagem.
4: Meu irmão, eu vi, meu irmão.
1: Tu viu?
0: O que tu viu da pena? Bom fim de tarde.
4: Bom fim de tarde pra você, meu irmão. Eu vi. Bom, eu vi que quando o garotão veio com a mão dele esquerda no testículo esquerdo, depois com a mão direita no testículo direito. Fazendo uma analogia.
0: Cara, se vocês ficam olhando para as partes íntimas dos colegas de vocês, não é culpa minha.
4: Não.
2: Cara, é qualquer um de nós.
4: Que malabarismo.
2: Na hora. Tu virou um fiasco, essa real, cara.
0: Vocês ficam olhando para as partes íntimas dos colegas.
2: Pode dar amarelo, mas não sei qual é o teu critério.
0: O meu critério é o meu critério. Amarelinho pra ti.
4: O critério dele é amizade.
3: Com esse apito desse jeito aí, não podia dar cartão, cara.
0: Não?
3: É, fica meio ruim até.
4: Vai ver.
0: Pra ti, então, esse aqui. Com vontade, Lelê, esse aqui.
3: Esse é o apito.
2: Tá, qual é o destaque aí?
0: Petinho básico, a Celine Dion e a pipoca para a Agronese. 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Agronese me lembra maionese. Muito bom fim de tarde, palhaço maionese.
4: É, um ótimo final de tarde pra você, Alexandre.
1: Tá pra baixo.
0: O que aconteceu,
3: tá maionese? Tá magoado
0: que foi expulso no programa da UMA.
4: Fez a uma hora, não tem cabimento comigo.
1: Que isso.
4: Sabe que o pessoal do Ciro queria vir aqui te pegar, não deixei.
1: O atirador de faca.
4: A trupe faca, toda. Babarista, mulher barbada. Todo mundo ia vir aqui te pegar.
1: Tirou alvo.
0: Queria pegar uma borrada.
1: O mágico.
4: Cara.
1: A conga.
4: 15 palhaços num fuquinho entraram. Eu mandei sair pra não te bater. Mas assim, ó. Vou te tirar pra compadre nessa.
0: Tá.
4: Comigo não tem segunda.
0: Tá bem.
1: O palhaço maionese é muito bandido. É. Ele é calmo ainda.
4: Comigo não tem segunda. Já apareci na televisão, né, cara?
1: Eu vou ser o teu.
0: Como assim?
4: Já apareci na televisão.
0: E daí?
4: Fazendo
0: o quê?
4: Linha direta. A sua identidade ficará no mais absurdo.
0: Nosso ouvinte aniversariante é Fábio Ivo Pereira de Oliveira Júnior.
4: Fábio Júnior!
0: O Fábio Júnior tem profissão desconhecida, ele é de Balneário Camboriú.
1: Cara, que lança, conhece?
0: Fazendo 35 aí, ô Castelhano.
1: Que lança, hein,
0: Fábio
1: cara.
0: Ivo Pereira de Oliveira Júnior, conhece ele?
1: Cara, Fábio Ivo é da, cara, cria da nossa.
0: Fábio
1: lugar,
0: Ivo, cara.
2: Traficante!
1: Cara, Fábio Ivo é dos nossos, cara.
4: Ah, o cara, Fábio quando Ivo. Não coloca a profissão, é mesmo.
1: Profissão desconhecida.
4: É. Drogas,
1: é. Eu botava desempregado. É, aí o Fetter me expulsou uma vez.
0: É que a gente não sabe se ele é desempregado.
1: Mas ele não mandou a profissão.
0: Pode ter esquecido.
4: Não, mas então ele não tem orgulho do trabalho dele, Alexandre.
0: Não, ele
4: tem
0: orgulho do trabalho, não. Mas é que eu acho ruim a gente dizer que uma pessoa é desempregada, acaba, no meu entender, acaba desabonando a pessoa, tá, entendeu?
1: É que profissão desconhecida parece que a pessoa tem...
0: No sentido de que o cara...
1: Trabalho obscuro.
0: Tá tirando o cara pra desempregado. Não, o cara não é desempregado, cara.
1: É uma realidade triste do país.
0: Não, é tenebrosa.
1: Milhares de pessoas estão desempregadas hoje.
2: E se ele for traficante, Alexandre?
0: E nem por isso.
2: Vai dar os parabéns pra ele?
1: A gente tem que deixar de dar parabéns.
0: Não. É essa a questão. A questão é tu dizer que o cara...
4: Parece que ele é indigente assim, Alexandre.
0: Amarelinho maionese.
2: Tá muito calmo, você está bem hoje.
0: Amarelinho maionese.
1: Mais calmo, está melhor que na uma.
0: É que assim, deu nesses momentos que dá a cagada. Quando tem um assunto assim picando na mesa e a gente não esclarece o assunto, não define a jogada, a gente fica mal interpretado.
1: É verdade.
0: Eu quis dizer, não é demérito algum o cara infelizmente estar desempregado.
1: Concordo.
0: Mas é ruim tu dizer que o cara é desempregado quando tu não sabe se ele tá desempregado ou não.
1: Tu pressupõe que ele é.
0: Exato.
3: É ruim tu dizer qualquer coisa da pessoa quando tu não sabe o que ela é.
0: Opa, isso aí é perfeito, Lelê. Agora tu veio
1: muito. Força, Fábio.
4: Mas eu discordo.
0: Força por quê, cara?
1: Não sei. Tá todo mundo precisando de força.
4: E eu discordo.
0: É, discorda do quê?
4: Porque
0: da pena?
4: Às vezes é bom tu avisar que tá desempregado pra alguém não emprego com o cara.
0: Mas daí é ele que tem que avisar se ele tá desempregado. Não somos nós que devemos deduzir se ele tá desempregado.
2: E se ele foi um péssimo funcionário?
4: Que nem alguns.
0: Vocês estão ferrando com o cara, velho.
1: Por justa causa. Grande abraço, Fábio Júnior. Não te entrega, meu filho.
0: Fábio Ivo Pereira de Oliveira Júnior, um abraço, saúde e prosperidade, irmão.
4: Fala com o Fiuk.
2: Qual é a idade dele?
0: 35.
2: Ah, ele é novo. Se passou um perrengue, ele recupera.
4: Fiuk. Palhaçada, né? O filho passando dificuldade e o pai não ajuda.
1: Pai!
0: Ah! Nos destaques do Pretinho Básico. passageiros indisciplinados podem pagar multa em voos domésticos.
2: Boa.
3: O que, que seria indisciplinado?
4: Rafinha, pera.
1: Pode ser.

0: muita coisa que a tripulação decidir ali. A partir de agora, no Brasil, há, entre aspas, um código de conduta, que é o quê? Os passageiros podem ser...
1: É o Lelê ali no aeroporto?
0: É o Lelê. Claro, é o último de nós que viajou de avião pela firma.
2: Tá? Eu nunca viajei de avião pela firma.
1: Viajou sim.
2: Viajou sim.
1: Uma vez.
2: Claro, então, viajou. Então, já viajou, né?
3: Cara, eu viajei uma vez de avião. Eu também viajei de avião pela firma.
1: É o último que foi.
4: Quem mais viajou ou não de avião pela firma, só pra gente encerrar o assunto e poder abrir a notícia.
2: Eu não.
3: O Neto Fagundes.
4: Neto Fagundes já várias vezes.
2: Ganhou uma
4: vez. Vini Moura já também. Já. Pronto. Estão satisfeitos? Podemos seguir com o destaque? Obrigado.
0: A partir de agora, há como se fosse uma tabela de infrações.
3: Tu nunca foi, Neto. Tá chateado, né?
4: Nunca foi onde?
2: Tu nunca viajou de avião pela firma.
3: Já.
4: Várias vezes.
2: Claro que já, cara.
3: Primeira classe?
2: Ele é o Midas do rádio, tu mesmo diz.
3: Ele é o Midas do rádio, né?
4: Eu vou te expulsar de novo e depois cara, o Rui sou eu.
3: Fim, cara. Não, mas Rui, isso é uma coisa...
2: Não, mas agora tu pode expulsar só o personagem. Foi o que fez.
3: Isso aí. Não, mas deixa eu aqui, eu tô atribuindo.
4: Ah, então fica quietinho, eu te deixo aí, mas fica quietinho.
2: Abriu
4: deixa o colega trabalhar. Deixa o colega trabalhar.
2: Xerox e Larry Gold.
4: Essa notícia é importante, cara. Essa notícia é importante.
2: Qual delas, Lelê?
4: Essa que o Rafa tá tentando
2: dar. O cara não é desempregado. Caralho,
3: parabéns!
2: Que cagaço.
0: Grande abraço, pessoal.
3: Réveillon fora de época.
4: Mais calma às 18.
2: Quebramos o pote ali.
4: Ah, eu tenho ele na geladeira se precisar.
0: Ai, ai. A Associação Brasileira de Empresas Aéreas contabilizou 881 casos de indisciplina só no ano de 2026.
3: Que loucura.
0: Isso é 22% a mais do que o ano passado. Ou seja, os casos de indisciplina, sejam eles quais forem...
4: Estão aumentando.
0: Estão aumentando.
4: Porque não tem uma punição.
0: Exponencialmente. Então agora há uma tabela...
2: Por isso essa lei, Leandro.
0: Então agora há uma tabela que tem infrações... médias, graves e gravíssimas.
4: Cite uma de cada uma.
2: 7 pontos na carteira, gravíssima.
4: Uma média, o que seria?
0: Uma média?
3: 15 dias.
0: Ignorar orientações em solo, como passageiros, não desafivelem seu cinto. Levantar em momentos que não se deve levantar.
3: Machucar é gordão.
0: Ignorar instruções da tripulação. Aparelhos eletrônicos, se mandou não usar, é pra não usar. Nessas médias e leves, tu é advertido.
2: Já leio agora,
0: tá? Número 2. Infrações graves. Agredir verbalmente funcionários ou passageiros.
3: Pode nada, mais.
0: Fumar.
3: Pode nada.
2: Ah, fumar não dá?
3: Pô, mandar um tomar.
0: Danificar equipamentos da aeronave e ameaçar membros da tripulação.
4: Vape, pode?
0: Não.
4: Cara, fumar não dá.
0: Não, é a mesma coisa, tá? Cigarro, vape.
4: Produzir fumaça.
0: Tóxicos, tudo é fumar. Perfeito. É o verbo, não é? Não é o substantivo, é o verbo que
4: produz. Ah, entendi.
1: Pode usar. Daí complicou pra ele. Complicou.
2: Não complicou, não sou um cara burro.
0: Os atos gravíssimos.
4: Gravíssimo, que seria? Xingar. Xingar o comissário.
0: Que isso, você não xingar é grave, eu já xingar falei e tu não prestou atenção. Não.
2: Ai, tamo pobre essa ideia,
0: hoje. Foi mal o substantivo.
3: Não pode xingar.
4: Observem Neto Fagundes, cara.
3: Tá louco pra xingar o Gomes.
2: Tá de boi nem bota hoje. Hoje ele veio a caráter. Tem que ver.
0: Tá bonito, e mostrou as gravíssimas são agressão física, adulteração de equipamentos de segurança, atentado contra a dignidade sexual, transporte irregular de armas ou explosivos, tentativa de invasão da cabine.
3: Eu vou lá!
0: Entre tantas outras coisas.
3: Eu vou pilotar essa merda, é que eu não vou lá.
0: Todas essas infrações agora, elas vão entrar como se fosse pra uma lista, de maus alunos, de mau comportamento.
2: Quanto?
0: Todas as empresas aéreas vão ter os cadastros de todos os passageiros e ali, quando elas entrarem no perfil do Vinícius Chagas Moura, vão ter, não, ele aqui, ele tem uma infração leve e já foi advertido uma vez.
4: Ah, muito bom isso aí.
0: Então agora, se o Vinícius fizer...
2: Histórico. É que até Chagas.
0: Mais
2: tá
0: uma, fichado, duas ou três,
2: fala.
0: Ele pode ser, pá, suspenso, ó. Vinícius, tu tá suspenso por um ano
4: não,
0: e aí...
4: Não vai voar nessa companhia
2: do Chagas. Não.
0: Todas a punição é compartilhada.
4: Ah, que maravilha!
0: Entre Vinícius Chagas. Todas as companhias. Ah, mas é voo doméstico. Não interessa. É todas. Ah, mas eu fiz um voo internacional. Não interessa.
4: Pode.
0: Vale pro Brasil.
4: Maravilhoso.
0: Ou seja, tu já tá na Europa, nos Estados Unidos, na Ásia, qualquer continente. Lá tu vai seguir as regras lá. No Brasil não interessa. Qualquer avião que tu for pegar, tu vai estar nessa lista.
3: Você é que nem nome sujo.
0: Tu pode ser, inclusive, proibido de voar para sempre.
4: Eu vi uma notícia.
0: Dependendo do que tu quiser.
4: Se eu comprar um avião. Eu não sei se é recente que uma garota tava tasanando um voo esses dias, hein?
2: Sim.
4: E tiveram que posar pra uma
2: garota retirar o garotão.
4: Aí, cara, e aí a cena era muito, muito legal, assim.

0: vários padres aí,
1: né? Aqui, exatamente.
2: Alô, maionese.
3: Mulher que recebeu contrato com o desenho de um pênis.
2: Pênis, meu.
3: Não, o Caralinho?
0: Pênis Carvalho?
3: No contrato?
1: Caralho, é, o Caralinho belga.
3: Ah, quem nunca? Será indenizada.
0: A barbaridade. Ela disse que estava num supermercado. E aí, quando eu disse, ah, a senhora quer fazer o seu cartão? Ela disse, quero fazer o cartão. E aí...
3: tá na tela a imagem pra
0: quem
3: tá
0: vendo. Pegaram os dados dela e falaram, não, nós vamos lhe mandar então um contrato pra senhora assinar.
2: Fizeram rolinho.
0: Só que aí no local da assinatura dela, ao invés de um X onde ela deveria assinar, tinha um pênis desenhado.
3: Cara, mas isso aí é vamos combinar uma coisa. Eu particularmente vejo uma hélice. Tentando desenhar uma hélice.
4: Tu não tá bem.
2: Cuida quando for entrar no helicóptero.
0: Tem uma maior
4: que eu. Uma hélice.
0: Cuidado.
4: Alguém falar, vou te dar uma hélice, por exemplo, de presente.
0: Então, cuidado aquela... onde tu senta.
3: Vamos tratar que seja uma hélice, aquela pá de cima da hélice ali. Aquele tá traço. Aquele traço tá no lugar errado pra ser o que era.
4: Aquilo é o risquinho do xixi.
0: Ele é fimose.
5: Sabe a diferença entre pênis e hélice?
0: Bom, enfim.
1: O ventilador do Federer
3: não tá diferente. Vamos entrar no mérito. Tá
0: molhando. Aí ela recebeu o contrato e falou, eu não acredito que a empresa CNPJ tá me mandando um contrato onde tá o meu nome.
2: Gola
0: um
2: tico, alta, né? Gola um rolê,
0: tico,
2: né?
0: Tem um tico desenhado aqui.
2: Gola rolê, assim.
0: Aí ela processou a empresa. A primeira instância deu ganho de causa pra ela de 1,6 mil reais. R$ 1.600.
3: Ah, tá.
0: Ela achou pouco.
4: Ela achou pouco. Pra
0: achei do caralho. Ela recorreu.
2: Pra ganhar um pau e meio.
0: E o tribunal decidiu que ela receberia uma indenização de 3 mil reais.
3: 3 mil reais.
2: 3 pau. É 3 pau.
0: 3 caralhinhos.
3: Tá bem.
0: Porque a empresa diz que quem desenhou o tico foi ela. Ela diz que foi a empresa. Só que como a empresa não consegue comprovar que foi ela, não há o histórico, e já que foi a empresa quem enviou o contrato pra ela...
3: Ah, sim, claro.
0: Ela teve o seu meio de causa.
3: Tá certo. Tá justo.
5: Pegou um pau e meio.
3: Tudo bem.
0: Pegou 3 pau.
3: Foram estes, então, os destaques do Pretinho aí, meu irmão.
4: Caralinho.
3: Pra este fim de tarde de segunda-feira aqui na Atlântida, Neto Fagundes.
5: Buenas, Pretinhos.
3: O que tu vai trazer pra nós aí, Neto Fagundes?
5: Aqui, ó, essa história tá boa, cara.
0: É um poema.
3: É uma história,
5: Júlio Borim, de São Francisco de Paula, mandou uma piada pro Nego Velho.
3: O Borim?
5: O grande Borim. Nego Velho chega perto do compadre dele com a bochecha vermelha e os beiços inchados. Aí o compadre achou aquilo estranho e perguntou pro Nego Velho o que, que tinha acontecido, né? Ah, meu querido, eu nem te conto, meu. A ignorante da minha vizinha nova me plantou a mão na cara, meu querido. Ué, mas por que ela fez isso? Ah, só porque ela me fez uma pergunta e eu, de brincadeirinha, respondi na linguagem Xuxa, que eu sempre uso. Que linguagem Xuxa, cara? Qual foi a pergunta que ela te fez? Qual era o meu estado civil? Aí, o que que tu respondeu pra ela? Xoxuteiro!
2: Xoxoteiro!
5: Porra! É o xoxoteiro! Tudo com X, né,
2: cara,
5: meu?
2: Cara, que situação!
4: É numa situazione, é na frente fatidoi. Eros Ramazotti.
5: Não é hora.
2: Pô, é legal.
5: Eros Ramazotti.
2: É bom Eros Ramazotti.
3: Eros não são mais agora.
5: É. José Carreira. Era o Ramazotti.
3: E tu, Vini Moura, tem o que pra botar pra nós aí? Aproveitando o Chagas.
0: Fala, Pretinhos, peço que não me identifiquem.
2: Eu até a voz, viu, Vinícius?
0: Fala, eu sou de Porto Alegre, tenho 25 anos e não consigo encontrar uma mulher da minha idade na qual não saiba tomar.
4: Tu é um imbecil, então!
3: Quantos anos?
0: 25 anos.
3: Não, só um pouquinho, pode ler de novo.
2: Nem é sobremesa.
0: Eu sou de Porto Alegre. Tenho 25 anos e não consigo encontrar uma mulher da minha idade na qual não saiba tomar conta da própria vida.
3: Bah, o na qual me pega muito mal.
0: É.
3: Na qual me pega ruim.
0: Eu tive um relacionamento.
3: Não, tá, não cabe ali o na qual.
4: Ele quis
3: fazer uma balaca e dizendo...
4: É por isso que ele não pega ninguém.
3: Se ele tivesse dito já simplesmente... A qual já melhorava muito.
0: Só joga no simples, irmão.
3: Mas o na qual me pega.
2: Por isso que ele tá sozinho.
4: Mas por quê?
0: Eu
4: por
0: tive
4: quê?
0: Um relacionamento que durou 4 anos, Rafinha.
4: Fala, é, ele é.
0: E esse problema era muito recorrente.
4: Qual é o problema mesmo?
0: Que é o fato das jovens adultas de hoje em dia deverem uma satisfação e precisarem de autorização pra saírem. Namoramos há vários anos e mesmo assim ela precisava de permissão pra sair comigo.
4: Ah, né?
0: Eu com 20 e ela 19. Sendo que os dois trabalhavam e moravam ainda com os pais. Hoje, depois de anos após o término desse relacionamento, encontro várias situações semelhantes em novas tentativas de relação, onde a pessoa que tento me relacionar

0: ainda precisa de permissão pra sair. Me ajudem!
1: Não é ele o problema.
0: Retinhos.
1: É. Ah, se ela mora com o pai, ela tem que
0: dar pra eu.
2: Vai no chips, tu vai ver.
3: Tem primeira pergunta que tem que fazer pra mina. Vem cá, tu. Quando eu te convidar pra sair, tem que pedir pros teus pais ou... Faz a primeira pergunta.
1: Qual é o problema dela pedir pros pais?
0: Ele tem um problema. Ele tem uma pergunta específica aqui. Sou eu quem está chato demais?
2: Sim.
0: Sim. Ou é a geração Z que está perdida mesmo?
1: Um grande
0: abraço.
3: As duas coisas. É uma questão de criação. É uma questão de criação. É. Hoje em dia...
2: Depois tu termina o e-mail, Vini. Não é que a gente interrompeu. O que houve?
3: Eu acho
2: que não. Não é que ele ia falar, pede não sei o quê, entendeu? Ah, tu vai...
1: Não, tô contigo.
0: Interrompeu.
3: Então, não, peço desculpas. Peço desculpas e devolvo a palavra.
1: Não, era só o encerramento.
2: Então pode, todo mundo te interrompe.
3: Importante. Sempre.
2: Então pode,
3: não,
0: por favor.
1: O jornalista,
0: um grande abraço e pede pro... Ah, tu vai ficar puto.
1: Notícia na hora errada.
0: E pede pro Galvão Bueno mandar um acabou.
2: Acabou, amigo. Ah, tá foda essa imitação.
3: Tá perfeita a
1: impressão. Luiz Castro, Galvão. Eu gosto que ele nem se esforça mais.
2: Ele
1: se esforçava um pouquinho.
2: Acabou, amigo.
3: Não precisa, tá muito perfeito, não precisa se esforçar.
1: Galvão, o que aconteceu com o Luiz Castro?
2: Acabou, amigo.
1: Eu tenho certeza que tá boa essa imitação. Cara, eu que tô aqui do lado, você não tem ideia, cara. Fechar o olho, é o Galvão.
3: Acabou.
1: Fechou, olha.
2: Acabou, amigo.
1: Caralho, é o Galvão.
3: Não, eu só queria dizer... Eu só queria dizer que, cara, 19 anos, né? Ela tem 19 anos,
1: uma menina. Hoje tem 25. Ele contou uma história de quando ela tinha 19.
3: Então, ok. Aconteceu lá atrás, quando ela tinha 19 anos.
2: Uh-huh.
3: É uma questão de criação. É uma questão do cuidado da família para com seus filhos.
2: Ah, ainda mais mulher.
3: 19 anos, ainda mais mulher. Ela não tem nem 21 ainda. Ela tem recém 19 anos.
2: Eu já falei, chegou na baia. Camisetinha do Neymar, aquela meio ruim. A Barreto correndo. Não é.
0: Grande abraço, muito obrigado.
3: Eu acho que é preconceituosa. Aí a tua fala é preconceituosa.
2: É preconceituosa. E Nike Shocks.
1: O Rafinha de 18 anos jamais entraria na casa do Rafinha de 49.
3: Isso, jamais.
2: Entraria, saca. Nunca usei Nike Shocks.
0: Baita análise.
1: Bom, se você quiser contratar,
2: não, para, tem a nova Rafa, palestra. Para e pensa. E a camiseta do Neymar, Rafa. Do Real Madrid.
1: Não, eu quero que tu pare e pense...
0: Rafa, o cara, ó,
1: provoca. Não, 18, 19, 20 anos. Que
2: então
1: roupa,
2: cansou, Alexandre?
1: Que roupa tu usava no sábado e domingo?
2: 6:30. Sábado e domingo?
1: É.
2: Pra passear ou pra ir pra noite?
3: Aquela que teu chefe te dava em troca de favores.
2: Aí era roupa boa. Ali era roupa. Maraton.
1: Ele moletom, me deu um maraton. Moletom.
2: Sem eu ter feito nada, ele me deu um maraton.
3: O chefe te dava roupas e mais favores.
1: Cara, o Rafinha de 18 jamais entraria.
0: Não, ele fez e o cara tomou. Né?
2: Menos é mais sempre.
1: Vocês não estão alcançando, cara. A nova palestra dele, Educação Moda Antiga, que ele tá lançando.
0: A nova palestra?
1: Não, é Educação Moda Antiga. Não, o cara veio chinelão, não deixa entrar na tua casa.
2: Entendeu? E não, isso não é classe social, é comportamento.
0: Chinelão tem qualquer
2: coisa. Imagina o pai dessa menina, 19 anos, esse mongola ali.
1: Isso é comportamento.
2: Ah, eu quero saber onde é que tu vai, com quem tu vai. Eu faria a mesma coisa.
1: Eu disse o radialista de capuz mordendo a folha de ofício.
3: Isso. Exatamente, é questão de comportamento.
2: Isso é perfil, né?
3: É,
2: a gente trabalha com o quê?
1: O comportamento.
2: Eu sou humorista, eu sou palestrante.
0: Leonardo Oliveira, jornalista.
1: O comportamento.
0: Leonardo Tavares.
1: O comportamento desses pais é extremamente correto.
2: Tá certo.
1: Vamos partir do princípio que ela, se ela tem 19 anos, ela mora
2: com os pais.
1: No
2: com
1: teto
2: os pais.
1: Dos pais.
3: Sim.
2: Aí chega então, o Chagas ela... pra pegar ela.
1: Exato.
2: Aí ela... nós vamos conversar com
3: no
2: o Chagas.
3: No teto ela não mora, né?
1: Não, mas tu entendeu? Tu quer só fazer graça.
2: Tu tá grosseiro, cara. Não,
0: tu faz isso o programa inteiro. Aí o cara fez que ele tem essa ideia.
2: Vai fazer isso com o Vetela?
3: Viu como é bom?
2: Amigo nosso?
3: Vai fazer o palavreado bonito, faz direito.
0: Senhor de idade, tu não dá cara nele.
1: Olha pra mim.
2: Quer folgar no Vetela? Aí é um falta de respeito,
3: Lelê. Vamos dar uma girada na mesa aí. Encerrou-se assim o assunto. Da melhor maneira possível. Abruptamente.
2: Não, Lelê,
3: acabou o assunto.
1: Acabou, amigo. Tu tá ruim.
0: Tem só uma coisa que ele pede. Quando ele muda o assunto, é pra mudar o assunto.
3: O e-mail começa muito bem.
0: Eu não peço quase nada.
3: Por favor, Lelê.
0: E o e-mail começa perfeito.
2: Uma mandioca.
3: E aí, seus bongolão?
1: Não, num helicóptero.
2: Não.
3: Vai, azulzinho pra ti. 4 minutinhos lá fora pra se acalmar.
2: Sabe quem perde, né?
3: Tu. Audiência, exato. A audiência perde, tu perde.
2: Eu vou decorando.
3: É por isso que eu te digo, se a audiência perde, por que que tu não repensa o teu comportamento?
1: Sim.
3: Porque tu tá cagando pra audiência.
2: É. Sabe o que a gente é? A gente trabalha com emoção.
1: O que tem a ver? E o que é, a gente precisa, cara, falar, né?
3: Em que momento tu virou isso, cara?
1: A
3: sério?
1: A culpa é tua.
3: Em que momento tu largou a minha mão e virou isso, cara?

0: Tu poderia ter me escolhido.
1: Tu tá expulso.
2: A gente trabalha com emoção.
1: Grande abraço, muito obrigado. Bela participação.
0: Rafael Menegas. Aí, muito ruim um velho de canguru assim, 49 anos, com esse capuzinho.
3: Mordendo papel. Né?
0: Mordendo papel.
3: Vamos lá, Lelezinho. E aí, seus mongolões?
0: Ah, não, aí também ninguém respeita o cara.
2: Mas alguém que conhece.
3: Olha o que acabou de acontecer.
1: Vocês querem ser chamados de quê?
0: Cara? Jornalista.
2: Olha o que acabou de acontecer, ele tá certo.
3: Ah, respeita o jornalista. E ele ainda bota aqui: isso foi dito com todo o carinho do mundo. Meu nome é Alisson Daniel.
2: Grande goleiro.
3: E eu sou ouvinte de vocês desde a época do cafezinho. Já passei por algumas situações, no mínimo inusitadas, enquanto ouvi o programa. Atualmente moro na Irlanda e trabalho em um escritório de design, onde sou o único brasileiro do setor. Com muita, e ele coloca muito em caps lock, com muita frequência, eu me cago de rir das piadas de vocês. E quando isso acontece, meus colegas ficam me olhando com aquela cara de que tá acontecendo. Porém, no programa da última quinta-feira, 10/9, fui pego completamente desprevenido por um comentário do Gordo Léo no pior momento possível. Eu estava em uma reunião de equipe, daquelas insuportáveis que poderiam ser resolvidas por e-mail. Para não dormir durante a reunião, resolvi ficar ouvindo o programa. Para contextualizar, eu uso óculos da Meta com lentes de grau, então consigo ouvir música sem que ninguém perceba. Foi quando esse mangolão do Léo me solta a seguinte frase: o meu Jorge.
0: Oh, o meu Jorge que cantava no Marofa Carioca.
3: Não, é o seu Jorge.
0: É o meu Jorge. É,
4: meu Jorge. Ele é outro.
0: Sim, troquei pelo Joia.
3: Que a gente falou, né, cara? E ao fundo o Vini fala: meu Jorge me pega pra caralho. Eu comecei a segurar o riso, mas não deu. Foi mais forte do que eu. Saí correndo da sala, quase me babando de tanto rir, sem ninguém entender o que estava acontecendo. Pra piorar, ficou parecendo que eu estava rindo da minha chefe, que era justamente ela que estava falando naquele momento. No final do dia veio a botada. Fui chamado na salinha pra explicar por que eu estava rindo. Tive que inventar que meu celular havia se conectado sem querer ao Bluetooth dos meus óculos, sem que eu percebesse.
2: Assinado Fábio Ivo.
3: Mesmo assim, tomei aquela cagada na cabeça, mas não me arrependo, porque foi muito engraçado. No mais, um abraço de coração de todos vocês. Vocês alegram os dias da galera que está longe do seu rincão.
2: Que legal.
3: Que então bom. Tá aí o Alisson Daniel. Aí, com toda
0: certeza. Obrigado, meu irmão. Obrigado por estar aí, galera.
3: Alisson Daniel.
0: Foi a galera do Marofa Carioca aí, fazendo show amanhã. Amanhã estamos cedinho, amanhã gravado aí, 9 da manhã.
3: Tá.
0: Marofa Carioca. Que não, tu não vai mais.
4: Tá, mas que show é esse? 9 da manhã? Quem é que faz show 9 da manhã?
3: Uma terça-feira.
0: Bom, estamos mostrando o trabalho.
5: Galera,
0: né?
5: Tem a galera de Tóquio que tá aqui, que tá no fuso.
3: Ah, a galera de Tóquio que tá aqui.
5: Nossa, de sair
4: lá. Não, quantas pessoas tem de Tóquio?
0: Duas.
4: Em Gravataí.
3: Duas. Só chegou agora, já é.
5: Nego, peraí, tem meu relógio ponto.
3: Eu não tinha desmaiado. Mas é que tu não tava aqui antes.
5: Eu tava, nego.
3: Eu não vi tu entrar?
5: Eu tava.
0: Tem que falar.
3: Tava, mas não falou, tem que falar.
5: Não
3: falou.
5: Tu não viu ele pegando as bolas? Né? No início do programa.
0: Era tu que tava pegando as bolas dele, por isso que ele não te viu? Não.
5: Essas bolas nojentas aí.
0: Cato, já viu?
3: Ó! Oh.
0: Claro!
3: Abre ali, ô Gomes, chama o Rafinha pra entrar, o Lelê, por favor. Rafinha, faz a mão que já voltou aqui. Botar ele 15 segundos antes.
0: Vamos todo mundo.
3: Foi embora.
0: Todo mundo.
4: Rafinha foi embora.
6: Jamais ela larga a mão.
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0: Sinal todo.

0: todos os cantos,
1: é, né, isso meu aí, sinal em todos os cantos da casa.
0: Alfândega mexicana lotada, quem aparece?
1: Quem aparece? Nego velho.
0: Nego velho. Nego velho. Nego velho foi entrando, foi entrando, foi entrando e foi barrado daqui a pouco pelo cara e disse: contrabandeando tequila? Que é isso, meu querido? Não tô entendendo o que tu tá falando comigo. É, claro que tu não tá entendendo, não. Então faz o seguinte, ó. Abre as malas aí. Aí o nego velho abriu as malas cheio de garrafa, né? Que é isso aqui? Isso é água benta, né, meu querido? Água benta? Água benta do Santuário da Virgem da Guadalupe. Aí o mexicano olhou uma das garrafas, abriu, cheirou e deu um grito: isso é tequila! Aí o nego velho: aleluia, meu querido, mais um milagre! Mais um milagre!
1: Ai, que loucura! Rafinha! Eu também fui bloqueado pelo Rafinha.
0: Vai começar.
2: Começou a aparecer.
1: É o Felipe Russell, de Cascais, em Portugal. Cascais.
3: Recentemente, eu ganhei que o cara falou que foi hétero, bloqueou ele.
0: É, mas agora é o Felipe, né?
1: Ouvindo o Pretinho das 13 desta segunda, ouvi um ouvinte dizer que o Rafinha bloqueou ele no Insta por causa de um comentário. O Rafinha também me bloqueou anos atrás, só porque eu perguntei na live dele se por acaso ele tinha muito bafo.
0: Ah, porque a boca fica muito perto da bunda.
1: Isso. Ah, o mini-man que folga em todo mundo, é o mais arriado do programa, fica com esses mimimi no Instagram. Te afirma, cocô mole.
0: Afirma, cocô mole.
3: Não, tá certo.
1: Só tô lendo.
3: Eu só vi que ele não ficou magoado. Ele parou e mandou um e-mail pra rádio. Tá certo, ele? Porra,
1: tirando a zoeira, por incrível que pareça, eu também sou teu público, Rafinha.
3: Olha aí, cara.
1: Hello. Um abraço a todos do Felipe Russell de Cascais, Portugal.
2: O cara, cara, tu bloqueou o cara e o cara é teu público.
0: Te afirma,
3: nem
0: cocô
3: tudo,
0: mole.
3: Nem tudo é, é.
0: Não, eu acho que isso diz muito. Né, mas tu tem bafo ou não?
3: Não,
1: não, não tem bafo, não.
3: Ah, sou muito gênio.
2: Cara, o cara não pode responder se ele tem bafo ou não.
1: Tá, isso não, é verdade. Não, não, mas ele não tem bafo.
3: Não, eu tenho certeza que eu não
1: tenho. Não, Rafinha não tem bafo.
3: Não, tu não pode quem responder. Quem tem muito bafo tem é quem tem gengivite. Não passa fio dental, né?
2: Eu passo.
3: Eu também, não. Todos não falei que tu não passa, presta atenção. Não tá ouvindo bem.
2: Não, tu não pode falar se tu tem bafo ou não.
0: Que isso?
2: Não,
0: mas isso é uma verdade. O Lelê não é muito.
2: Tem que ser coerente com o que tu falou antes, né? A gente trabalha com emoção.
0: Não, exato. O Lelê rodou no
1: dia. Lê o e-mail aí.
3: A minha emoção tá flor da pele.
1: Lê o teu e-mail aí, então.
3: Tu quer uma piada muito, muito boa, ou tu quer o e-mail que tu bloqueou o Magrão?
1: Eu quero o e-mail que eu bloqueei o Magrão. Que piada muito, muito boa. Tu não
0: eu duvido.
3: Não
0: boto fé.
3: Não deve ter discordo. Não, hoje ele tá assim, né?
0: Ele tá agressivo, soltinho, né?
1: Hoje eu tô nocivo.
3: Eu sou...
0: isso é assim que eu gosto de ti.
3: Eu sou o Christopher Peixoto.
1: Peixoto?
3: É.
1: Peixoto.
3: Peixoto.
1: Ah, Peixoto.
3: Como moro
1: é
3: que na Peixoto? Zona Norte de Porto Alegre, no bairro Rubem Berta, hein?
0: Oh.
3: E quero aqui deixar meu
0: pedido. Vamos com calma.
3: De desculpas ao Alessandre Fetter, o Midas do rádio.
1: Que houve, cara?
3: Pois ele me bloqueou no Instagram há anos, Lelé. Olha só.
0: Bloqueou o cara do Rubem Berta.
3: Ele havia feito...
0: Bate, é corajoso.
1: Ah, mas...
3: Aí, eu falando no...
1: O que será que ele fez?
3: Tudo bem.
1: O que será que ele fez pra ser bloqueado? Essa é a questão. O que ele fez pra ser bloqueado?
3: Ah, e aí que eu falo? O que que ele fez pra eu bloquear?
0: Ele perguntou
1: se chamava. Não, ele te perguntou...
3: Ele me pediu grid na live.
1: Ele perguntou. Ele perguntou se tu tinha bafo. Porque tem a boca perto da rama.
3: Não, eu entendi a piada. Mau gosto total.
1: Ele tá bloqueou o cara por isso. Tu bloqueou o cara por isso.
0: Se afirma, cocô mole.
3: Claro. E aí o cara manda um e-mail depois de tantos anos pra fazer isso. Te afirma ele, vai atrás de uma mina.
0: Tá, mas o e-mail aí...
3: Ele havia feito... Se ele for barrão?
0: É, se ele for barrão.
1: É, cara, zero cara preconceito. Mora em Portugal.
3: E daí?
0: Cascais.
3: Cascais. Sai daí.
0: Cascais.
3: Qual é a diferença?
0: Cascais.
4: É melhor. Ninguém conhece o cara lá.
1: Tá 5 horas na nossa frente e ainda para pra mandar um e-mail pro programa.
3: E pode. Pra reclamar.
0: Pode,
3: que nem uma tia magoada. Ele havia feito... Aqui tá falando ouvinte de tia, Alexandre, o Midas do rádio. Ele havia feito um comentário sobre o Grêmio. E eu acabei... Ah, é? Tu havia feito um comentário sobre o Grêmio e acabei escrevendo um comentário de forma ríspida. Que esse foi o motivo que ele me bloqueou.
1: Ah, mas então ele foi ríspido.
0: Deve ter xingado.
3: Eu sou muito fã de vocês.
1: Sim, futebol, loucura, né, cara?
3: Não, e tu me pegou, tu comentando o Grêmio, porque torce pro Inter, não?
1: E daí? Não, eu não posso comentar sobre o Corinthians.
5: Tu ligou no grupo esses dias do Pretinho.

0: tava rolando o Inter e
1: Santos. Não, foi sem querer.
2: Tu ligou. Ali que às vezes pega o telefone.
0: Esse final de semana tu não ligou.
1: Qual é o nome do garotão?
2: Calma, não acabou o e-mail. Sou muito fã de vocês, porque vocês têm sido minha parceria todos os dias. Assim, quando escuto vocês, esqueço que sou sozinho, pois perdi meus pais muito novo.
3: Muito bloqueou o cara. Olha, cara.
2: Quando eu tinha 11 anos. Olha aí. Eu até peço desculpas, eu deveria ter
3: lido. Quanto quebrou a pizza toda aí.
2: Agora tu aí é que eu fudi, eu não li o e-mail, cara. Eu trabalho com improviso. Por isso estou escrevendo esse e-mail. Ele tá te pedindo desculpas.
1: Eu aceito as desculpas dele.
2: Pedi desculpas ao Fetter.
1: Qual é o nome dele?
2: Foi...
4: Christopher.
2: Muito desrespeitoso no comentário que eu tinha feito. Gostaria muito que o Fetter me desbloqueasse do Instagram.
4: Vai ser hoje, vai ser
2: arroba hoje. Christopher Peixoto. O Christopher é com CH.
1: O Ivan ficou mal aí.
2: E o Christopher também é com PH.
1: Christopher
2: Peixoto.
4: Com 11 anos não tem que estar no Instagram.
1: Ah, ele mandou mensagem com 11 anos.
2: Não. Você não prestou atenção no e-mail. Aí é uma traíra. Ô, Chagas, aí é sacanagem tua.
1: Bah, tem vários Christopher Peixoto, vários.
4: Tem
2: vários bloqueados? Só tem um que tu bloqueou.
1: Pra eu saber se ele tá bloqueado, eu tenho que apertar em um
4: tu
1: por um.
4: Tu vai ter que ir na lista dos teus bloqueados.
1: Não, tem que dar bloqueados. Mas daí é mais
2: hoje
1: difícil agora.
2: Hoje de noite
1: agora.
2: Lá, sauninha, daí tu dá um geral.
4: Sauninha.
3: Mas não se bloqueia.
4: Na hora do calorão ali, tu dá uma olhadinha.
2: Ah, tem que bloquear ali. Por isso tem que bloquear.
4: Agora ele pediu desculpa.
2: Eu vou guardar a super piada, então.
1: Não, aproveita e dá a super piada.
2: Vai,
1: claro, faz teu show.
2: Pra alegrar o Ivan.
1: Meu Deus,
2: é trairagem.
1: O que é isso, palhaço?
2: Não é o palhaço Manese, é o Ivan.
1: Não sei, mas é o palhaçado. O que é isso aí? É
0: que ele se emocionou com o fato do cara não
4: ter pais. Porque tu bloqueou o cara que não tem pais.
2: Como é que o Feto ia saber também?
1: Como é que eu vou saber?
2: E quem xingou o Feto foi o cara.
1: Teu pai faleceu.
4: O cara admitiu que foi risco. O cara admitiu que mereceu.
1: Vai na piada, Rafinha.
3: O meu também, né?
1: Desculpa, hit.
2: Prestem atenção.
4: É o baita
2: clima. O mestre, certa vez sentado na sua varanda com a sua fiel parceira há mais de 50 anos, exclama para sua mulher: amor, quando eu morrer, por favor, me enterre com a minha aliança. Mestre, por quê? Que gesto mais lindo, mestre. Aí o mestre responde: é verdade, amor, a minha vida servirá para que quando eu chegar no céu, Deus vai saber que eu já passei pelo inferno.
1: É boa a piada.
2: Mestre, fala pro AF se ele estiver aí, dá uma maneirada nos cartões.
1: Claro, é o que tem que tu ver como são as coisas.
2: A gente tá vendo na tela.
1: Os caras perdem a linha da disciplina, eu tenho que buscar no cartão a disciplina de volta e eu sou o mal, cara.
2: Mas ninguém faz pulso. Sabe quem é que mandou isso aqui? O Marcos Gato.
1: Meal.
2: Meal.
1: Alô, Meal. 15 minutos para 7, Neto Fagundes. Brilha muito no pretinho, Neto Fagundes.
4: O homem leva o filho no pediatra e era o nego velho, claro, né? Doutor! Não, o cara disse: doutor, meu filho completou 6 meses até agora, não abriu os olhos. O que o senhor acha? Sabe, o olho é tu, meu querido. Isso aí é filho de japonês. Murilo de caça-papo.
1: Agora tem um aqui que é pra mim, pro Lelê, pro Rafinha, pra todo mundo aqui. Não posso deixar passar.
4: Vamos.
1: Novelas e orquídeas.
4: Só coisa de macho.
1: Tudo certo, pretinhos. Aqui é o Gustavo, não o de Manchester.
4: Ufa.
1: Mas o de Santa Helena, aqui no oeste do Paraná.
4: Bela cidade. Augusto.
1: No programa das 13, meu xará de Manchester mandou um e-mail falando sobre o Rafinha assistir novelas e fazendo piada de quem cuida orquídea. Lembram?
2: Estamos escutando.
4: Claro, eu tô focado.
1: Pois então, Rafinha, eu assisto novela e cuido de orquídeas.
2: Vai, é o combo daí, né?
1: E inclusive de praticamente todas as plantas da minha mulher aqui em casa.
3: Minha avó.
1: Eu não tenho qualquer dúvida sobre a minha masculinidade.
3: Isso aí.
1: Aliás, quem normalmente critica homem que assiste novela ou cuida de plantas, eu acho que no fundo... Alô, Manese?
4: Alô, Manese?
3: Fala, Ricardo.
1: Então, Rafinha, vai ver tua novela tranquilão, mano.
2: Claro.
1: E deixa os caras cuidar das orquídeas deles.
2: Eu sei.
1: Tamo junto, pretinhos. Abraço aqui do oeste do Paraná.
2: Tenho pouca gente... Quem conversa com a novela comigo aqui no programa é Rodaica, né? Então eu tô louco pra amanhã a gente falar desse capítulo de hoje com ela.
3: Aí eu tô louco pra falar
1: pra ela. Liga pra ela hoje de noite na hora da novela.
2: Não, vou atrapalhar a Rodaica.
4: Cara, aí eu tô
2: a
4: louco hora pra...

0: novela sobre esse capítulo.
1: É um momento único do
2: Faz um quem react. Quem ama, cuida.
1: Quem ama, cuida.
3: Faz um react vendo novela.
4: Eu vou dizer uma coisa, Rafinha.
1: Não.
4: O pessoal tá me ligando.
3: Mudou o foco.
4: Maionese. 8 pessoas me ligaram na tarde de hoje falando... Ô, maionese. Ô, Pablo, coisa boa falar contigo, irmão. Que eu... Vem cá, tio. O anão tira...
1: Tiazinha.
4: De tia não esperava.
3: 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JP, o preferido do sul, colocando pra gente aqui os classificados do pretinho. Vamos vender o que, Gomes?
2: Um aparelho de depilação.
4: Olha. Ah, eu estou precisando.
1: Peraí, né? Usado. Bom, o Joia chegou, faltando dois.
2: Fala, pretinho.
1: Tava expulso.
2: Tudo bem, é verdade,
3: então tava aqui. Entrou quando tu não tava.
2: Meu nome é Marcelo e há cerca de um ano eu recebi tirar um sonho do papel e empreender. Junto com uma sócia, abrimos uma clínica de estética. Foram meses de muito trabalho, investimento e expectativa, mas depois de um ano...
3: Mas enchemos
2: o saco.
3: Onde
2: é que tá o negócio não evoluiu como esperávamos e vamos encerrar as atividades.
4: Certo. Que triste.
2: Por isso, entre os equipamentos que adquiri, tem um que merece atenção. Um aparelho de depilação a laser Triple Wave da HTM.
1: Cara, é o Triple Wave?
2: É. O equipamento tá em excelente estado. Foi utilizado apenas 8 meses e tá funcional e pronto para uso.
4: É, quebrou
2: tudo. Acompanha todos os periféricos e ainda ofereço garantia.
4: Ah, nego, com os periféricos.
2: Possuo nota fiscal no meu nome, dando a segurança para quem comprar. E tem mais.
4: Ah, eu queria ser nota.
2: Com o equipamento, ofereço uma mesa auxiliar da marca, que é vendida separadamente e tem um valor de R$5.000.
1: Que? Ele quer se desfazer mesmo.
2: Eu tô pedindo R$69.000 pelo conjunto.
3: Quer dizer, só que a mesa não tem utilidade quando ele vendeu o equipamento.
2: E posso realizar entrega em qualquer estado do Brasil. Vamos. Afinal, eu sei que o Pretinho rompe as fronteiras do Sul. Interessados, contato no e-mail. aparelho.laser@gmail.com.
3: Onde é que ele tá?
2: Eu ali, não
1: tá
2: sei.
1: Tá na tela, na live.
2: Ele entrega ali, em qualquer lugar.
4: Mora em Acre,
2: aparelho.
4: Manaus.
2: Ponto...
3: Ele falou sul do Brasil.
2: É que Acre e Manaus não ficam no mesmo estado. Acre é o estado, Manaus...
4: Mas professor, professor, me diz um negócio. É que quer corrigir os outros.
2: Fala,
4: não,
2: Chagas.
4: Não, como é que foi? Não, nego. Que é Cleiton Patrício. Nego.
2: Cleiton.
4: Ah, tá. Ele sabe o nome.
2: Tu quer saber o nome do cara? É que ele se apresentou pra gente como Cleiton.
4: Mas o Toba, tu que bate o joelho, tu é mãe dele, tu é pai dele,
1: virasse nordestino.
4: É pai dele agora. Olha, eu me putei, já fico nordestino.
2: Lampiãozinho.
3: Parece que a puteada é melhor quando o cara tá nordestino, né?
4: Tu não é pai dele agora. Tu é pai dele, tu batizou ele. Ele saiu de dentro de ti. Então não discuta com o menino. Se ele falou que é Cleiton, porra. Mas que caralho.
3: Muito bom isso.
4: Fica seu trabalho aí com essa
2: maratona. aparelho.laser@gmail.com.
4: Quem vai comprar essa porra? 68.000 na porra de pra depilação, a gilete é 2 pilinhas. Pra quem cara vai comprar isso aí? 2 pilas, a gilete. Probar que tu passa na perna, corta a metade. Sai pelo, sai tudo.
3: Sai pelo, sai pele, sai bola, sai tudo.
2: Arranca até as bolas.
3: Ah, meu Deus.
2: A direita ou a esquerda?
4: Qual é o e-mail pra comprar o negócio?
3: Já deu!
2: 6 vezes.
3: É, depilação a laser.
2: Tá. Não, não é isso.
3: Vamos pra 7, já voltamos.
2: Notícia não errada. Aparelho ponto laser.
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3: 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Fala, Alexandre. Tu não me engana, hein, irmão? Esse programa eu já ouvi, brother.
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0: 6:58 desta noite. Chegamos ao final de mais um Pretinho Básico. Mas eu tinha dois e-mails aqui pra ler, cara.
10: E-mail.
0: Um deles é uma piada do Joãozinho. E a outra, o outro e-mail é um e-mail. O outro é um e-mail, as pistas do trânsito.
10: Ah, que susto.
0: Quem sabe a gente deixa esse aqui das pistas do trânsito pra amanhã, Gomes, por favor.
10: A 1 às 18.
0: A 1.
10: Tu
0: e
10: guarda
0: aí
10: as
0: eu pistas. Conto essa piada do Joãozinho rapidamente, ainda que ela não seja inédita.
10: Exatamente.
0: A tia pergunta pro Joãozinho.
10: Alô, maionese.
11: Joãozinho, o que você vai querer ser quando crescer e ficar grandão assim como a titia?
10: Ah, porra.
11: O que você vai fazer? Eu vou fazer um regime, tá louco?
12: Sabia que ia um
10: porra, velho. É óbvio.
12: Tô picando pro Joãozinho.
10: Só o Joãozinho.
0: Mais
10: pode,
0: um, né? Gustavo aqui. Esse é de Mogi das Cruzes, São Paulo.
10: Fala de Mogi.
0: Mogi das Cruzes. Vamos dar-lhe aqui, então, na escolha do craque do episódio, Neto Fagundes. Por favor, faça as honras.
10: Cara, vou votar no Rafinha, cara.
0: Rafinha, é.
10: Rafinha.
0: Expulso, indisciplinado, maluco, porra louca e vota.
10: Pra o pessoal prestar atenção.
12: Não. O cara não pode dar o voto dele.
10: Expulso.
12: Ele
10: não
12: ia me dar um elogio, tu lembrou só as cagadas que eu fiz.
10: Não, não.
0: Ele foi expulso.
10: Ele foi suspenso.
0: Ah, ele ficou 4 minutos, foi expulso pelo azul, ficou 4 minutos fora.
10: Suspensão.
0: Ele
10: voltou,
0: suspenso. Cara. Ok, suspenso, então.
12: No espaço.
0: E tu vai votar em quem, Rafinha Menegazo? Irritante.
12: Eu
0: como
12: acho
0: tu
12: que
0: é irritante.
10: Eu sabia que ia gerar todo o bolo.
12: Cara, eu acho que isso te liberta um pouco. Amanhã tu volta melhor, joga pra fora toda essa raiva que tem.
10: Até porque nós trabalhamos com o quê?
12: Emoção. Vou votar, eu acho que as duas melhores piadas que encontrou foi eu e o Neto. Vou votar no Neto.
10: Obrigado,
12: Rafa. O que que houve?
0: A tua humildade me comove.
12: Ah,
0: é. A tua humildade me comove.
12: Tu me conheceu, né?
0: Te conheci humilde, cara.
12: Ah, tu e o Neto eu nunca tinha visto.
0: Vai, Leandro, vota, Leandro.
13: Ah, cara, eu vou votar em ti.
0: Em mim, Leandro, é mesmo, obrigado, Leandro.
13: Eu vou votar em ti porque tu tava mais calmo, né, na 18.
0: Ah, não. Tava.
13: Espalhou o cartão amarelo.
0: Tentei vir calmo.
12: Que programa que tu viu,
13: amarelo.
10: Você tá muito louco, cara.
13: Espalhou o cartão amarelo. Não, eu tô dentro.
10: Ele estourou ali, dali.
13: Anunciou que tava mais calmo.
12: A gente faz
10: uma porrada no bagulho do patrocinador.
12: No programa e tu vem dizer que o programa tá mais light.
13: Não.
10: Tá de sacanagem, cara.
13: Vocês vão deixar.
0: Obrigado pelo teu voto, Leandro.
13: Eles não deixaram eu concluir meu
10: cara,
13: eles não deixam,
10: raiva de verdade.
0: Eles não deixam. E tu, Vini, vota em quem?
14: Chagas. Que tinta esse moletom aí?
10: Ah, eu vou... O quê?
14: Não, o moletom dele...
0: Isso não é moletom, cara. Não é moletom.
11: Desculpa, ai, desculpa.
14: É um pullover de linha.
13: Ele tá falando do meu.
14: Cara, eu vou. Ai, de quem tu tá falando?
11: Eu tô falando do.
14: Vou deixar, do Vini.
11: Tô atrapalhando a votação.
14: Não.
11: Atrapalhando a votação. Não,
12: um abraço.
10: Não disse é gaslighting.
14: Deixa obrigado, eu... Sandrinho. É isso mesmo.
10: Eu adoro falar inglês. É.
15: Eu vou votar no Neto Fagundes, porque foram as melhores piadas de fato, né, no programa.
14: Boa!
15: Obrigado, Chagas.
14: As melhores não estão incluídas do Rafinha.
15: Não.
12: A minha foi
14: maravilhosa. E tu, maionese, vota em quem?
11: Eu vou votar, não posso revelar meu voto. Depois do dia 15 eu revelo. Alejandro, eu vou votar no Joia Rara em solidariedade. Porque
10: não,
11: ele...
10: não, amigo, não vai votar em mim.
15: Não, o cara não quis o voto.
14: Deixa o cara votar em quem ele quiser, cara. Não atrapalha, voto. São 7 horas e 2 minutos.
13: Chegou 40 minutos de atraso.
14: Ah, não, um programa novinho vindo aí daqui a pouquinho. Deixa a galera acabar o voto aqui pra botar esse programa no ar logo. Desculpa, votou nego, no Vini, então, é isso?
11: Não, nego,
14: no Joia.
11: No Cleiton. No Cleiton Patrício, que teve o seu nome aí. Gomes, vota tu.
15: Eu voto no maionese.
14: No maionese.
11: Isso, é. Muito obrigado.
15: Descobriu que o Rafinha é tia.
11: Muito tia, mais baixinho, aquele rapaz de arte.
14: É o tiazinha.
11: Isso aí, lá na Curica, famoso lá.
14: É?
11: Boca de veludo.
14: Boca de veludo. Eu voto em Neto Fagundes.
11: Não.
14: Oh. Neto Fagundes. Oh. Neto Fagundes.

0: piadas, merece, né? Comportamento impressionante, comportamento do Neto. Veio ao programa na Semana Farroupilha.
1: Eu tô aí todos os dias, né?
0: Como chuva, mesmo, né?
1: Na Semana Farroupilha eu tô aqui todos os dias.
0: Não, mas é que tu não é a maior...
2: explica, amigo.
0: Tu não é o maior artista...
1: Galdério, não.
0: Galdério do sul do Brasil, cara. Tu não é.
1: Eu tô em outro segmento.
2: Me improvisa, né? Olha, qual é o teu segmento?
3: Qual é o maior artista gaúcho?
1: Só vai pop, né?
2: Palestrante.
3: E tu tá no top 10, assim, do Rio Grande do Sul.
1: Ah, pop. Né?
2: Palestra.
1: Entretenimento, né?
2: Palestra?
3: Tá no top 10 entretenimento do Rio Grande do Sul.
1: Com certeza. Eu, Fetter, o Neto, Cristina, Eloy.
2: Não, o Eloy não faz entretenimento.
1: Já fez, começou na Rádio Atlântica.
0: E outra, né? Não é. Jornal do Almoço também é jornalismo, né? Jornal do almoço, jornal da RBS.
3: Tem a galera assim na frente.
0: É, na boa, assim, ó.
1: Jade Pom.
3: Tá, assim. Ronaldinho Gaúcho.
2: Assim, Gisele
3: Bündchen.
1: Tô falando a nossa ideia.
3: A Xuxa.
0: A Xuxa, exatamente.
1: Já passou.
0: Júlio Boa, Teteu Severo.
1: O Gil tá bem.
2: Galera. O Gil tá.
1: Tava galera. Mal.
0: Guri de Uruguaiana.
1: Fez pronunciamento lá, tava mal.
3: Gisele Bündchen. Era publi.
4: Gisele Bündchen.
1: O que tem?
0: Cara, tu não tá, deixa eu te dar uma real. Não vou nem falar de ti, vou falar de nós, já que tu me botou junto contigo. Sim, nós não estamos entre os 50, mas.
1: Não, tu tá brincando.
3: Não, entre os 50, acho que tu tá.
1: Falsa madeira.
0: Tu acha que eu tô entre os 50?
3: Acho que tu tá.
1: É. Eu acho que tá aí uma lista. Mande o seu influenciador de rádio preferido.
3: Não, de rádio. É que não era essa lista.
0: Não, não é essa lista.
1: Entretenimento, então.
0: Ele não lembra mais, cara. Ele não lembra. Gomes, tu votou em
3: frango.
0: Maionese, né? Maionese eu votei no Emoção. Neto Fagundes. Neto Fagundes é o craque
3: do jogo.
0: Muito obrigado, Neto Fagundes. Muito obrigado pela sua audiência. Obrigado pela sua preferência pelo Pretinho, pela sua paciência, por toda essa patuscada que a gente faz 2 horas por dia aqui na Atlântida, desta rede de rádio de entretenimentos, que é a rádio da vida de todo gaúcho e catarinense. A gente vai voltar amanhã, 1 da tarde. Um abraço, boa noite, tchau.
2: Adoro esse portão.
0: Não vem amanhã, Joia? Beleza.
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